0: 21h07.
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0: Estamos começando o Bailão Sertanejo pra você. 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
3: 21 horas e 26 minutos.

0: 21 horas e 29 minutos.
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0: 21h50.
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3: 22:09.
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3: 23 horas e 2 minutos.

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0: 23h43.
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3: 23 horas e 53 minutos.

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0: 0 hora e 24 minutos.
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3: Zero hora e 34 minutos.

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1: 0h41.
2: Senhoras e senhores, no contrabaixo, uma salva de palmas, Henrique Martins.

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3: Zero hora e 53 minutos.
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0: E galera, vocês demais, estão de parabéns.
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5: Uma hora e 15 minutos.

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0: Ivonir Machado, pra cantar o baile de Pega Cria, junto com os Catarinas, tchê!
1: Oi, galera, tchê, baile campeão.

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3: Uma hora e 34 minutos.

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3: Uma hora e 54 minutos.

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3: 2 horas e 10 minutos.

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3: 2 horas e 30 minutos.

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3: 2:53.

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3: 3 horas e 14 minutos.

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3: 3 horas e 34 minutos.

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3: 3 horas e 58 minutos.

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3: 4 horas e 18 minutos.

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3: No violão e na segunda voz, Matheus Barcelos.
4: Obrigado, meu irmão. Valeu.

0: pra ouvir tomando uma.
1: Obrigado, Murilo.
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3: Quatro horas e 39 minutos.
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2: 4 horas e 58 minutos.

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3: 5 horas e 19 minutos.

0: 5:29.
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0: Maravilhoso.
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4: Cinco horas e 40 minutos.

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0: agora vou dar uma folga pro corpo velho. Já dancei bastante. Vamos fechando a cordona, companheiro.
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4: Seis horas.

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3: 6 horas e 18 minutos.

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0: Mendes. Que é isso, São Paulo?
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0: 6:28.
1: Para você que se apaixonou recentemente por alguém, você vai entender o que eu estou falando.

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3: 6 horas e 37 minutos.

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0: O tempo todo. Oiê, bom dia, bom dia, bom dia. Emoção o tempo todo, é bom dia, amanhã de domingão, senhoras e senhores. Bom dia pra você em casa, bom dia pra você no trabalho, bom dia pra você que tá acordando agora. Que coisa mais linda acordar com você nesta manhã de domingão. Bom dia Xanxerê, bom dia região, bom dia pra você lindeza do meu coração. A partir de agora tem Cris Júnior, tô chegando pra embalar sua manhã de domingo, pra colocar você nesse clima gostoso de mais um final de semana. E aí, tudo bem? Cafezinho da manhã pra despertar já? É, aquele chimarrão, velho. Topei tudo, Galdério, velho. Coisa linda, especial de primeira. A partir de agora te convido você para passar essa manhã de domingão juntinhos. Eu, você, você e eu por aqui. Já avisa no grupo da família. 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Uma emissora consolidada em primeiro lugar em audiência em Xanxerê e também em toda a região. Temperatura 5 graus na capital do milho, mas não tem problema não. O sol já está chegando. O sol já acordou também para despertar você para mais um dia que será incrível e maravilhoso.
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0: Isso mesmo, seus lindos e bonitos. Começando por aqui o Domingaço da 97. Aumenta o volume, muita música gaúcha, muita música sertaneja e aquela energia positiva que você sabe que não falta por aqui. Quando eu tô comunicando junto contigo, te convido em 991237132. Você vai ser o primeiro a me mandar bom dia. A primeira pessoa? Então já capricha aí. Manda bom dia pro Cris Júnior. Valendo o kit churrasco a partir de agora. 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Grande abraço, eu, Sandro, Valmir. Já estão por lá trabalhando também, né? Mercado Vitória. Quem cedo madruga, Deus ajuda. Bom domingo.

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0: 7 da manhã, 8 minutos. Bom dia, meu amigo Rudy. Tá tomando chimarrãozinho já. Ele é a dona Dona Sandra. Esperando os parentes hoje, é? Tá certo, abraço, ouvintes queridos aí no Veneza. Acordando cedo. Jurandir, bom dia. Mandar um salve lá, meu querido amigo Barbosão. Se encontramos lá na FG Salvados ontem, né, Barbosão? Um abraço pra você, pra esposa também. Seja bem-vindo ao nosso Domingão da 97.
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0: Esse é o tal do Baitaca e a reforma da mulher velha, né? O homem encostou a mulher velha na chapeação e quis dar uma reformada, tchê. Esse Baitaca não é dos fracos, homem, né? O meu amigo Dodi, bom dia. Como é que tá aí, Juarez? Tomando uma TV tupetudo, tchê. Mas, homem, fui eu lá na tal da cozinha da Rádio Nova agora aqui. Fui lá me achar lá pro Grão Cunha também. Vou preparar uma TV tupetudo. Bom dia para você, agora 7 horas e 16 minutos.
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0: formação continuada, preparando o profissional da contabilidade no dia a dia. Hoje somos praticamente 24 mil profissionais da contabilidade e também 6 mil organizações contábeis em todo o estado de Santa Catarina.
1: Sediado em Florianópolis, o Conselho Regional de Contabilidade possui uma estrutura com 7 subsedes, além de delegacias espalhadas pelo estado. Quais serviços são oferecidos nestas unidades, presidente?
0: Nas nossas subsedes espalhadas no estado, elas têm praticamente todo o serviço que é oferecido na sede em Florianópolis, onde temos ali um próprio fiscal e o auxiliar administrativo que presta todos os esclarecimentos, todas as informações. Já nas delegacias, são mais delegacias de representação, aonde temos lá o delegado, que ele está disponível para toda a região que ele representa, podendo representar o Conselho Regional de Contabilidade naquilo que toca na sua região.
1: Presidente, de que forma o CRC tem atuado para preparar os profissionais catarinenses para as mudanças geradas pela reforma tributária?
0: A gente já vem debatendo desde o início do ano, com vários treinamentos, procurando profissionais que estejam bem adiantados na matéria. Já tivemos aí várias palestras com profissionais aí a nível nacional, assim como a gente está preparando um grande evento também daqui para frente, né, fazer essas reuniões regionais, então com palestrantes que possam vir e dar sua contribuição de forma prática, para que ninguém tenha surpresas com esse novo impacto da reforma tributária que já está em fase de implementação, já de testes e tudo, né? Já estamos trabalhando com muito afinco nisso e vamos intensificar cada vez mais, porque o nosso papel é que o profissional da contabilidade ele esteja muito bem preparado para passar tanto para o contribuinte quanto para os empresários, como vem a reforma tributária, para que o empresário também não tenha nenhuma surpresa assim que ela for implementada e definitivo, que vai ser a partir de 1º de janeiro de 2027.
1: Este é o presidente do Conselho Regional de Contabilidade de Santa Catarina, Lecir dos Passos Guise. Ficamos por aqui com o Minuto de Santa Catarina desta semana. Até logo!
2: 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Bom dia, bom dia. Cadê você? Já acordou? Qual o bairro aqui de Xanxerê que você está ouvindo e curtindo ao momento? Qual é a sua região? É bairro? É centro? Qual município? Ó, o Gilson já mandou aqui, tá em Xaxim acordado, já ouvindo o Cris Júnior, né? Berrando os alto-falantes cedo já, né? Ô, Gilson, um abraço para você, obrigado pelo carinho. Dona Lúcia também, bom dia. Tá valendo kit churrasco. A partir de agora, aliás, já liberei já no início do programa aí, kit churrasco, para nós se interter e ter o que falar. Né, Verdi? Nós se interter e ter o que falar. Manda ver aí seu recadinho, 991237132. Todo domingão tem kit churrasco do Mercado Vitória, patrocinando por aqui, lá no Sandro, no Valmir, né? Mercado Vitória, no bairro Sufiati, aqui em Xanxerê. Seu Rox MS, que Jesus, tá no João Winkler. Já, bom dia, queridão. Tá pedindo do Duque Dalvan. Quem mais tá por aqui, meu amigo Caixa d'Água? Bom dia, Caixa d'Água. Que bom, né? Guspindo barbante hoje ou não, Caixa d'Água? Tá de boa? Tá mais tranquilinho? Você comportou de ontem pra hoje? Juízo, né, Caixa d'Água? Leuri Barbosa tá acordado já, mandou um recado pra mim aqui.
3: Bom dia, Cris. Cris, olha o Leuri Barbosa.
2: Fala,
3: Depois
2: meu querido.
3: sorteio do kit churrasco Mercado Vitória e tá com o pai caralho pra mim. Faça lembranças. Valeu, tudo de bom. Bom final de semana.
2: Valeu, Leuri Barbosa. Grande abraço pro amigo também. Bom domingo. 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Não tem preguiça, essa pesada. 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Mas se fosse, você mudar pra oficina, Matheus?
4: Bom dia, meu amigo Cris. Como é que tá? Bom?
2: Bom demais.
4: Matheus, tamo aí. Tamo na lida. Escutando a melhor.
2: O homem não sai da oficina, né? O homem tá lá sempre à disposição, trabalhando. 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Ô Vanderleia, bom dia para você também, meu querido amigo Celso. Azabe, chover, amanheceu frio aí nos lados de Bom Jesus também, Celso. Rapaz, aqui eu vou te falar uma coisa, o sol tá lindo, hoje vai ser um dia bem bonito, né? Hoje vai ser um dia bem

É aproveitável de ensolarado, friozinho de manhã, mas à tarde já começa a esquentar um pouquinho. A temperatura agora 6 graus, a máxima é para chegar a 17 graus hoje, nesse domingão. Vai dar para aproveitar, levar a piazada, uma passeada em volta aí, né? Curtir o final de semana. E a Momento vai com você nos melhores momentos da sua vida, sempre com a boa música, com a alegria, com a interatividade do ouvinte. 7h23, manda bom dia pro Gordinho Falante aqui, se tu quer me ver, o faceiro, 991237132. Quer mandar só um joinha, manda, tá valendo.

0: João Paulo e Daniela nas antiguinhas. É, ele é modão, velho, sertanejo de fundamento que você só ouve aqui na Momento FM. Deixa eu mandar um abraço pro caloroso, né? Pro caloroso. Hoje pulou cedo da cama, disse que já tirou até as brusas já. Aham, tá lá na correria, trabalhando. Meu amigo Nelson, alô, galerinha do Posto Maxu.
1: Bom dia aí, Cris. Bom dia a todos os ouvintes aí. Bora, Cris, bora, já saiu o sol. Cris.
0: Bora que bora. Frio
1: é esse, cara? 6 graus a onda.
0: Aqui na rádio.
1: Aqui no posto não tá 6 graus, cara. Aqui no posto, aqui, o aumento do céu tá aí na faixa de 12, 13 graus, que já esquentou. Já tiramos até a blusa cedo hoje aqui. Abraço, Cris, abraço a todos os ouvintes, que Deus abençoe, ilumine, bom domingo, um abração para nós, estamos te ouvindo aí.
0: Valeu, Nelson, grande abraço para você, para Bel, para essa equipe incrível, maravilhosa do Posto Maxu, o melhor posto da cidade, posto mais completo, combustível de qualidade e o melhor atendimento do Nelson, da Bel, de toda a equipe lá, que dá um show, né, galera, dá um show de atendimento e simpatia, galera do Posto Maxu. Ô, Nelson, é o que o meu chefe sempre me fala quando o pessoal reclama do frio, né? Ele só fala assim, é só trabalhar que se esquenta. É bem simples, é bem simples. Tá frio, é só achar um loto pra dar uma carpida que já se esquenta. Camarada não precisa nem blusa, né? Nem blusa. Mas bate! Quem mais tá ligado comigo, deixa eu mandar um abraço com carinho pra elas que também já estão atendendo, preparando aquele almoço no Capricho para elas e para eles, porque hoje tem churrascão lá no restaurante Sabores da Ana. Agora tem que dizer lá, né? Lá. Ô, tristeza no meu coração ficar longe de vocês aí do restaurante Sabores da Ana. Ai, aquele cafezinho da manhã, todo domingo, todo sábado, aquele petisco, né? Aquele lanchinho da tarde, agora ficou longe agora, né? Ficou longe, mas tá valendo! Meu amigo Paulo Vustro, minha amiga Ana e toda a equipe do Sabores da Ana servindo um delicioso churrasco hoje no cardápio ao meio-dia. Tá todo mundo no convite para dar uma passadinha por lá, almoçar. Vai ter Chico Balanceado hoje de sobremesa, Ana? Me conte! Chico Balanceado lá é divino, né? E o Paulo Vustro já iniciando os trabalhos, já lascou fogo na churrasqueira para queimar a papelada, né? Valeu, Paulo Vustro. Abraço para você, queridão. Essa semana eu passo aí para nós trocar umas ideias e tomar um vinhote. É? Fala aí, Leuri Barbosa.
2: Ô, Cris, a nova rádio subindo na sala da esquerda ou à direita? Eu tenho que ir lá conhecer essa nova rádio.
0: Deixa nós arrumar as coisas aqui primeiro, Leuri Barbosa. Deixa nós organizar aqui, porque tá uma bagunça total, homem do céu. Você sabe que mudança vai a uns 60 dias para nós organizar aí, né? Ou um pouquinho mais. Mas a hora que tiver tudo prontinho, organizado, aí sim, aí nós vamos fazer questão de anunciar aqui, lançar o convite para você vir até a rádio, para tomar um café, um chimarrão, vai... Ó, estão programando aí um festerê daqui uns dias para a inauguração do novo local da rádio aqui, que eu vou ter que contar, hein? Meu Deus, banda e cantor e sertanejo, vai ser um fervão. Os vizinhos que lidam com nós aqui, né? De duas uma, ou atropelam nós ou vão se acostumar com nós. Né, meu amigo Leonardo Barbosa? Ou de duas uma, vão atropelar nós do bairro La Salle aqui ou vão ter que se acostumar com nós. Pessoal na região ali do onde nós estávamos ali já estavam acostumados com a gente, né? Com o barulho, com o fervo, com as buzinaiadas e tendel, né? Tá bom, Leonardo Barbosa? Mas assim que tiver organizado aqui, nós vamos ter que convidar você pra vir aqui. Você e todos os nossos ouvintes. Meu amigo Chico Ripper. Bom dia, Chicão. Como é que você tá, meu irmão? Um abraço. Tomando uma TV bem topetudo. Meu Deus, falando nisso, esqueci da minha água lá, tchê. Coloquei água pra ferver lá na cozinha. Deixa lá dar uma olhada, homem do céu.
3: Com muita alegria, o
0: já deve estar de pela porco a água. Meu amigo Nelson lá gosta de uma moda gaúcha, né, Nelson? Nelson do Maquisul. Não, Nelson da Bel, né? O Nelson da Bel. Oi, Serranos.
4: Maravilhoso, que eu amo. Admiro e respeito. Vai ouvindo a vaneira aí. Sérgio Reis, o Serranos.

0: Sérgio? É no embalo da cordiona que a vaneira fica gostosa.
1: Não, quem fica gostosa é a morena, que ela embala. E como eu não sei tocar cordiona, eu fico com a morena. Puxa o fone aí!

0: Mas Edson, é barbaridade. Eu me conformo que tem gente que não veio pro Rio Grande do Sul e não dançou uma vaneira como essa ainda.
1: Sabe o que é melhor que uma vaneira, Sérgio Reis?
0: O que é?
1: Duas!
0: Duas vaneiras? Vem pra cá que tem muita
1: vaneira. Tem muito aqui!

0: gaúcho a vida inteira. Nasci em São Paulo por um acaso. Coração tá aqui no Rio Grande do Sul. Só que lá eu tomo meu chimarrão, faço meu churrasco, quieto.
1: Churrasco que nós já participamos contigo, Sérgio Reis. E te recebemos com o maior carinho aqui no Rio Grande. Para tomarmos um chimarrão, o melhor vinho e aquela carne que só o Rio Grande tem.
0: Ah, tinha aquela costela. Nem vou falar mais nada. Fala aí, costela, deixa Sim. eu dar uma dançadinha mais com essa morena.
1: É,
0: deixa eu pegar assim na costela.
1: Então eu vou puxar o fole aí pra tu dançar com a morena, Sérgio Reis. Vamos lá!
0: Segura!
1: Vamos lá!
0: Segura!

0: Tá aí, Porca Véia, Cavalo Tostado. Leuri Barbosa, que gosta de ouvir o Porca Véia, né? E o Nelson Abel gosta de dançar o Porca Véia. Arrasado, bicho, velho. Caloroso esse Nelson. Bom dia, 7 horas e 37 minutos.
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0: E aí, quais os planos pra hoje? Domingão, Cris Júnior, tô pensando ainda. Pois bem, seja lá o que você for fazer, a Momento FM sempre vai juntinho com você, 24 horas, a rádio dos melhores ouvintes. Que esse domingão seja um dia de oportunidades, sorrisos, boas notícias. Aproveite sempre ao lado das pessoas que são verdadeiramente importantes para você. A vida passa depressa. Se a gente não aproveitar as oportunidades, as boas companhias, as boas amizades sinceras e verdadeiras, a gente vai ficando para trás e perdendo muito tempo, né? Então bora aproveitar que o dia tá só começando. Quem tá aqui? Deixa eu ver. Ah, deixa eu mandar um alôzinho pra ela, que quando ela me manda uma foto aqui, eu já lembro de uma música. Vida Cordiosa, do Amado Batista. Alô, Marisete Lorenzão, um abraço pra você, pro seu esposo e pra família. Cedinho já tomando um chimarrão na sua tradicional cuia cor de rosa, toda decorada. Tem até um bonequinho com uma touquinha em cima da cuia hoje, ela colocou em cima lá pra dar uma decorada e combinar com o clima, né? Pra combinar com o clima, né, Marisete? Abraço pra você, já manda aí no grupo da família aí do Zap. Já fala com o Gordinho Falante, tá na rádio hoje, até meio-dia. Embalando Xanxerê e região, com alegria, com essa simpatia que, meu Deus do céu, né? Alô!
3: E como é que tá? Tudo bem?
0: Bom dia, bom dia.
3: Ó, é. O que estão falando de você, ó, o negócio é muito sério mesmo. Aqui é o Márcio Lima, não vai associar assim mesmo.
0: Quem estão falando de mim?
3: Diz que você não toma bebida com álcool, né?
0: Não toma
3: álcool puro mesmo.
0: Já sou louco assim.
3: Tá usando bem mais que o teu carro,
0: cara.
3: Brincadeira, meu. Bom final de semana pra você também, cara.
0: Sem inveja.
3: Seja um bom dia também. Qualquer uma musiquinha mesmo do Eduardo Costa pra nós aí. Ok? Um abraço.
0: Ô Márcio, um abraço, rapaz, pra você também. É, eu só xaropei aqui, mas eu não bebo, não. Não bebo pouco. É, cerveja com teor alcoólico o mínimo possível, né? O mínimo possível. Camarada já é bem louco, santo, imagina bêbado, como é que fica? E eu bebo, sou sarna. E sou sarna, que Deus o livre. É, Márcio. O povo fala porque tem boca, né, Márcio? Enquanto estiver falando da gente, é um bom sinal. Deixa que fale. Não, mas eu bebo pouco mesmo. Meu amigo Paulo Melo, bom dia. Acordado já, joinha? O que tá fazendo aí, Paulo Melo? Feliz domingo, seja repleto de bênção, alegria, cheio de bênçãos e da presença de Deus. Você também, Paulo Melo. Obrigado pela companhia, sempre acompanhando, ouvindo e curtindo. Paulo tem meio. O Paulo Melo traz um bolo pra piazada aqui na rádio, né, Paulo Melo? A piazada gosta do meu bolo aí que se traz aí. Manda um abraço lá pro nosso amigo Paulo Vustra, né, Paulo Melo? Paulo Vustra já tá lá com churrasqueira acesa. Cedinho. Tá a fim de faturar um kit churrasco? Então já capricha na sua mensagem, hein? Manda bom dia pro Cris Júnior. Tô aqui prontinho pra atender você no 991237132. Pertinho do meio-dia aí, por volta das 11h30, 11h45. Nós já sorteamos kit churrasco com patrocínio do Mercado Vitória.
4: É só pagar a entrada, rapaz.
0: Saudoso Teixeirinha.

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0: aberta aqui pra começar a prosa de novo. Tô adorando. Eu acho que deleitei tudo aqui, ó.
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0: Tá aí pra você, modão sertanejo, na programação Momento Breno Reis e Marco Viola, As Águas de São Francisco. Estavam por cima. O Rivelino, bom dia. Azar, Rivelino, velho, tá acordado já. Cedo, Rivelino. Tô achando que você nem dormiu essa noite ainda, Rivelino. 8 minutos faltando para as 8 da manhã.
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0: Domingão, 23 de agosto. Tá esquentando ainda agora, sim. Agora tá esquentando o clima por aqui também, ô Nelson. Já tirei a jaqueta também aqui. Só tomar uma TV bem topetudo que aí se esquenta, né? Já se esquenta. Fala, ó o Rio. Ó, teu Flamengo tá bem, né, Rio? Teu Flamengo tá matando a pau aí, rapaz. Tá legal demais. Internacional e o Grêmio estão ali, de mão dada, os dois para descer, para baixo, né? Deus ali, hoje tem jogo também, hoje tem um montão de jogos. Daqui a pouco atualizo aí os jogos para hoje, Campeonato Brasileiro. No mais, tudo certinho, tá acordando agora, então tá. Seja bem-vindo à programação Momento, para aqui é o Cris Júnior hoje, loqueando aqui até meio-dia, junto com você, ouvinte. E eu não gosto de loquear sozinho, tô esperando tua mensagem aqui. Ou tá sem crédito no celular que não pode me mandar pelo menos um bom dia. Pode ser também, né? Eu também tô. Eu uso o Wi-Fi dos outros e volta, hein? Crijundo manda aquela do JM, beijo com cerveja. Oferece pra quem, Edmar Feliciano? A esposa Hilda Moreira, em Bom Jesus. Caprichou no chimarrão cedinho. Beleza, Edmar. Falouzinho especial pra Jô. Jôzi, tá lá em Chavantina. Ô, Jô, bom dia. E a mão, melhorou? Como é que tá a mão aí, Jô? Melhorando, já tá produzindo aquelas delícias de bolacha e bolo e docinhos. Um abraço pra você e melhoras, tá? Alô?
3: Tudo bem? Francisco Corri, porque roda pra mim aí, música com baitaca, castração, apial. Me põe no sorteio do churrasco. Do Mercado Vitória. Obrigado por atendido. Bom trabalho, tá, meu amigo? Tamo peleando.
0: Daquele jeito, só com o toco da gaita. Valeu, Chico. Abraço, meu amigo. Quem mais?
4: Bom dia, Cris Júnior. E aí, Vanel de Lima. Queria participar da Manhã Nacional do Churrasco e queria pedir a música Professorinha com Banda Real do Paraná. Obrigado, Cris Júnior. Bom trabalho.
0: Beleza. Um abraço para você também aí. Tá ligadinha pedindo Banda Real. Vamos tocar daqui a pouco umas bandinhas aí pra galera dançar e ser feliz também. Pode ser, pode ser. Daqui a pouquinho já trago umas bandinhas bem no capricho. Décio Tavares abrindo mais uma sequência do Domingão da 97, Mate de Esperança.

0: Mais uma do saudoso Porca Véia Castração e Pialo. Vamos passar amanhã de domingo toda aí ouvindo Porca Véia, né? São músicas que trazem uma melodia, uma essência, um verdadeiro tradicionalismo, verdadeiramente a música gaúcha. 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Bom dia, agora 8 horas e 4 minutos.
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0: 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Tudo bem? Brasil! Tudo certinho? Tá de boa? Então tá, vamos nessa por aqui até meio-dia, juntinhos eu, você e eu, Cris Júnior, com muito carinho, fazendo o que eu amo na rádio que eu amo, pra você ouvinte, que é a razão principal do nosso trabalho. Capricha na sua mensagem, conta pra mim onde você está ouvindo ao momento, quem tá aí com você, chimarrendo, descansando ou trabalhando. Nossos queridos amigos do interior da cidade também acordando cedo, né? Acordando cedo, como todos os dias. Afinal, no interior, não tem essa de domingo, não tem feriado. O povo tá aí plantando, colhendo, batalhando diariamente, né? Um abraço a você, amigo colono. Um abraço para você, amigo do interior da cidade, nosso querido amigo agricultor. E claro, os nossos queridos amigos heróis da estrada e os caminhoneiros e caminhoneiras também, Cris Júnior. Que a mulherada tá dominando o trecho. É, a mulherada tá na estrada aí também com seus caminhões. E sempre que podem, ouvem a nossa 97.9. Mas também com a programação dessa aqui, não tem que não queira ouvir, né? Só moda bruta, só moda bruta. E o Domingão da 97 é assim, música de banda, música sertaneja. E a gente vai tocando por aqui amanhã de Domingão juntinhos. Mas me afoguei com a erva, meu Deus do céu. Mas Deus, o livro, Revelino, vai vendo, homem. Deu uma chupada no chimarrão agora aqui na bomba, que foi de... Levei meio quilo de erva junto. Trancou meu mate, virou no saci meu mate hoje. Deus o livre. Vamos colocar o ouvinte no ar aqui. Alô?
2: Bom dia, meu amigo Cris Júnior. Por aqui o Aldir Guares, que hoje temos aqui pelo Chile, aqui, né?
0: Olha só.
2: Acompanhando a Momento FM, tá bueno por aqui, tá amanhecendo o dia recém. Tá bueno, lá de fundo lá, ó.
0: Coisa as linda, rapaz.
2: Dos Andes, olha só. De neve. Temos por aqui, chimarrando aqui, escutando a Momento FM.
0: Bem que faz.
2: Tá bom, meu amigo. Um abraço, bom domingo pra todos aí.
0: Meu amigo Aldir, um abraço pra você, proteção divina no trecho. Tá ele lá no Chile, ouvindo ao momento, gravou um vídeo, me mandou aqui. Obrigado pelo carinho, tá bom, Aldir? É o que eu digo, isso aqui é fazer rádio de verdade, né? A gente interagindo, ouvindo, compartilhando um pouquinho da manhã através do vídeo. E eu me sentindo lá no Chile, tipo rico lá nessas neve aí, esquiando lá na neve, ó. Mas já passou também, foi só um pensamento bem rápido aqui. Beleza, Aldir? Deus te abençoe aí, queridão. Você agasalha bem, né? Não passar frio, hein? Ronelson Fraga, bom dia, tá ligadão e participando também do sorteio do Mercado Vitória. A Jô tá quase 100%, que bom, hein, Jô? Melhora logo. A Márcia Carla Fernandes, no bairro Pinheiro. Bom dia, ouvintes queridos aí no bairro Pinheiro. Bom dia para todos vocês, em especial para Márcia. Rudinei Bicigo também, tá pedindo a Madão Batista. Valeu, Rudinei, um abraço pro amigo também. O Vander, na Reserva Indígena em Pinhalzinho, Ipuaçu. Também ouvindo você, Cris Júnior. Queria pedir uma música aí dos atuais. Oferecer para as minhas filhas, a Liara, também a Linic. Estamos aí se esquentando no sol, dando uma lagartiada, né, Vander? Dando uma lagartiada. Essa aqui é pra dançar, pra se esquentar então, Wander. Aproveita. Um abraço a todos os nossos ouvintes aí na Reserva Indígena Pinhalzinho.

0: Os Atuais, lá de 1986, foi gravada essa música pelos Atuais na versão original. Aí depois várias outras bandas regravaram, inclusive André Renner, com os próprios integrantes novos dos Atuais. Na época do Paulinho e o Dio ainda. Linda demais pra esquecer. 7 graus, temperatura amanhã de domingão. 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E os planos pra hoje, hein? Hã? Vai dar uma passeada? Tá aí já, se preparando? Oi, Debão, me leve junto, né? Me leve junto que eu gosto de dar uma passeada, né? Me leve junto, nem que seja de carona. Me leve. Vou atender esse povão aqui, rapaz. Participando, audiência da Momento cedinho por aqui. Seu Vitalino Greiner, a Lolinha, bom sucesso, bom dia para todos vocês aí, Deus abençoe. Que seu domingo seja para lá de especial, tá bom, seu Vitalino? Quem mais, deixa eu ver aqui, é a Genesi Fagundes, tá em Bom Jesus, bom dia aos ouvintes aí em Bom Jesus, Abelardo Luz, São Domingos, Ipuaçu, onde mais, Crijun? Campoerê, Galvão, Jupiá, São Lourenço do Oeste. Aqui na boa até Pato Branco, som no sinal do momento 100%. Não, vai mais longe. Vai entrando Paranazão adentro aí. Quem mais aqui? Vamos ver. Muita calma nessa hora, que aqui tá tudo meio atravessado. Os botões, computador pra um lado, computador pra outro. E aperta um botão aqui, daqui a pouco já vai lá pro outro lado também. O bacana disso tudo é que nós estamos igual contorcionista aqui, ó. Esticando os braços e ombros, não tem problema nenhum. Já faz uma ginástica cedo agora. Trabalhando aqui, fazendo ginástica. Elaine Sequete, olha o chimarrão da Elaine Sequete, tá muito bonito. Um abraço pra você, Elaine. Tá participando já do sorteio? Quer ouvir um Romário Gaúcho? Daqui a pouco a gente atraca com a moda do Romário Gaúcho. Quem mais?
1: Bom dia, Cris Júnior. Aqui é Aparecida, aqui do bairro São Jorge. Eu gostaria de participar aí da promoção do churrasco e do Mercado Vitória. E desde já pedir uma música do milionário José Rico. Qualquer uma deles, tá? Que você tenha um bom dia, um bom trabalho, tá? Que você alegra o domingo de todo mundo logo cedo, tá?
0: Ô, minha querida, obrigado.
1: Um abraço bem apertado, fica com Deus. Tchau.
0: Ganhei meu dia agora.
1: Cuida pra engolir a bomba junto com a erva,
0: mas
1: tá?
0: Mas dei uma chupada agora aqui que a bomba foi lá no céu da boca. É. Não sei o que que deu. Acho que trocaram a erva. Tô desconfiado que não é a mesma erva que eu tava habituado a tomar. Tá muito fina essa erva aqui. Mas enfim. É de graça, então não podemos reclamar, né? É de graça, não podemos reclamar. Falando que o Gil chefe vai querer cobrar nossa erva aí se começar a reclamar da erva. Ou melhor, não tá bom, traz de casa, filho. Vamos reclamar, né, seu Rock Gibikowski? Como é que você tá? Fala comigo.
2: Bom dia, Cris. Como é que você tá? Tudo bem? Tomando chimarrão e ligado no momento.
0: Bem que faz.
2: Melhor rádio da cidade de Xanxerê. Ouvindo um dos melhores locutores da região.
0: Meu amigo Rock.
2: É isso aí, Cris. Tudo é bom.

0: Ele pediu. Genair, de Rio dos Cedros. Ó, nossa audiência lá em Rio dos Cedros, produção, tá beleza por lá também. Maravilha, valeu, Jane. Bom dia, com muito carinho pra você, ao redor do Fogão Alê, tomando um chimarrão e ouvindo a Momento FM, que é a rádio do povão. Segura essa moda aqui.
1: Assim.
0: Meio tipo bicho.

0: vida, a vida cor-de-rosa. Ô, oh, vidão, como diz o velho da van, né? Vida cor-de-rosa, essa foi lá pra ela que gosta da cor cor-de-rosa, Marisete Lorenzon. É cuia rosa, é bomba rosa, é chimarrão rosa e a erva rosa. Né, Marisete? Valeu! Quem mais tá por aqui já mandando ver, recadinho, participando do nosso Domingão da 97, valendo com a sua participação. Por aqui você vai estar concorrendo a um kit churrasco, carne boa de qualidade, vai salada, vai pão, vai refrigerante, é um kit churrascão no capricho, presente do Mercado Vitória. E além disso tudo, tem bolo e refrigerante também na padaria do Alemão, tava esquecendo já, tinha. Mas que barbaridade! Vai churrasca sobremesa hoje. É, na sexta-feira nós temos kit churrasco do Bugança, no sábado pela manhã do Mercado Vitória, no sábado à tarde kit churrasco do Máximo Express. Já mandar um abraço pro meu amigo Cid e toda a galera e do Máximo também ouvindo ao momento. Aí agora de manhã tem bolo e refrigerante da padaria do Alemão. Um abraço pra turma lá e também um kit churrascão do Vitória. Alô, alô, alô, bom dia.
1: Fala, Cris Júnior, grande Cris, como é que tá, meu nobre?
0: Eu tô
1: Maia do Bugação, tamo aí, ligadão no momento, daquele jeito, né, do Mingueira, toca pra nós aí, João Mineiro Marciano, Horizonte Azul, né, se puder tocar essa original deles, fica top, valeu, irmão, tamo aí, ligadão, é nóis, um abraço.
0: Valeu, valeu, valeu, valeu, quem mais por aqui mandou um vídeo, vamos abrir esse vídeo aqui, vamos abrir o vídeo, vamos abrir o vídeo.
2: Vamos tocando essas que tem aqui. No sol aqui, né.
0: Que coisa linda! Um abraço pra você, meu amigo. Ó, quando mandar vídeo ou mensagem, ou áudio, escreve o nome, senão me perco tudo aqui. Metalúrgica Maia, beleza, garoto? Tá lá, lagarteando ele a filhinha, né? No sol pra se esquentar um pouquinho. Beleza, bom dia, bom dia.
3: Bom dia, Cris. Aqui Marcelo Bons, que já cheguei, bairro Nacional de Lourdes. Gostaria de participar da Manhã Nacional do Churrasco. Muito obrigado por atendido.
0: Manhã
3: abraço,
0: Nacional.
3: Bom domingo a todos os ouvintes.
0: Do Churras. Manhã Nacional do Churras. Você sabe que isso aqui, quem trouxe para Xanxerê, a rádio pioneira de Quichuasco, é a Momento FM, né? O resto é imitação, filho. Momento FM, aqui Churras, sexta, domingo. Porque aqui os ouvintes gostam de música boa e, além disso, gostam de carne. Quem não gosta de carne, né? Quem não gosta do churrascão? Quem não gosta não sabe o que tá perdendo. Coisa boa, engraxar o bigode.
4: Bom dia, Cris Júnior. Tudo bom? Aqui é o Eleandro de Oliveira. Gostaria de participar do Kit Churrasco aí. E gostaria que você tocasse a música com terceira dimensão aí. Amigo não beija na boca. Beleza, meu amigo? Vá que numa dessa eu ganho hoje, meu Deus do céu. Fiquemos loucos de fazer.
0: Mas capaz que não comer carne. Um churrasco já é bom. Tu imagina de graça, né, tchê?
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0: E o baile fica bom. Gideci Fagundes, Bom Jesus, bom dia. Roberta em Bom Jesus também, que é audiência incrível no momento. Bom Jesus. Mandar um abraço para quem mais aqui. O Roger tá lá em Xaxim, ele é a esposa, a Luciana. Já deu arranque na churrasqueira, hoje vai sair uma costela daquela bem graúda. Mas, ah, bicho velho, um grande abraço. Obrigado pelo convite, hein, Roger? Obrigado pelo convite, Deus abençoe. Bom dia para você, 8 graus e a temperatura em Xanxerê, agora 8 horas e 34 minutos.
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0: E hoje tem Campeonato Brasileiro, né? Hoje tem alguns jogos que acontecem em mais uma rodada do Campeonato Brasileiro. E o teu time, como é que tá aí no campeonato? Tá igual o meu, daquele jeito? Não? Mas eu não gosto nem de tocar no assunto, né? Ei, ei, ei, rapaz. Vitória e Bahia, 16h o jogo hoje. Meu time joga hoje com o Bragantino. Grêmio e Bragantino às 16h também. Palmeiras e Vasco se enfrentando às 16h. Hoje tem Chapecoense e São Paulo. Às 18h30. Chapecoense que vem aí num campeonato que é só pela misericórdia, né? Tá torcendo pra terminar da vez o campeonato. Mais ou menos isso. Santos e Mirassol às 18h30. Coritiba e Corinthians se enfrentando também às 19h30 hoje. Alguns jogos que acontecem pelo Campeonato Brasileiro. Palmeiras e Flamengo lá na liderança, né? Os palmeirenses e os flamenguistas felizes da vida. Palmeirense, meu amigo Valdemar Fuma, tá ouvindo aí, Valdemar? Tá fazendo, né? Flamengo lá do meu amigo Rafa, da Megapan. Atlético Paranaense vem em terceiro, Fluminense em quarto, Cruzeiro em quinto com 39 pontos. Tem o Bahia também que está aí na sexta colocação com 34 pontos, o Atlético Mineiro com 33, Bragantino 32, Corinthians 32, o Curitiba 31, tem aí o Botafogo também com 30 pontos, Sport Clube Vitória com 29, o São Paulo com 27 pontos, Santos com 25. Aí vem vindo o Grêmio, né? Vem vindo o Grêmio aí com 25, Internacional também com 25, Mirassol com 23, Remo 23, Vasco da Gama 22 e a Chape. E a Chape que tá liderando a última posição do campeonato. Olha lá, 11 pontos. Ah, não tem jeito, né? Não tem jeito, parece uma sica. Ô, Genesi, beleza, um abraço pra ti também e toda a família. Quem mais aqui participando, mandando ver 99123-7132. Marli D'Agostin, valeu, Marli. Abraço pra você, fica até fechar a rádio, Crijuna. A rádio não fecha, a rádio era 24 horas. A gente tem os comunicadores até meia-noite. Não, Marli. Não vou nas tuas ideias. Não sou muito fã de trabalhar muito. Não gosto, não. Não tô brincando. Estar na companhia de vocês é incrível, é maravilhoso. Passa tão depressa as horas. Durante a semana eu tenho 3 horinhas só para aproveitar a companhia de vocês no finalzinho da tarde, né? E no final de semana, normalmente aos sábados à tarde ou também um domingo por mês eu trabalho no domingo de manhã. É, a Celo Siqueira também ouvindo ao momento, um abraço, bom dia para Jane Maria Mores, que está concorrendo. Kit churrasco do Mercado Vitória, mais bolo e refrigerante da padaria do Alemão. Para participar é só mandar o nome completo, escrever sua mensagem. Lembrando que quem gravar áudio sempre tem chance em dobro de faturar os prêmios no meu horário.
6: Bom dia, meu amigo Cris, manda a música aí para mim, só por telefone, pra minha esposa, não ligasse para atender.
0: Pera aí, vamos de novo, rapaz, eu esqueci de apertar o botão para tirar o pé do acelerador.
6: Bom dia, meu amigo Cris. Agora a música aí pra mim, só por telefone. Ofereço pra minha esposa Ana. Obrigado se for atender.
0: Só por telefone. Vai tocar daqui a pouquinho, porque agora eu vou pagar essa aqui. 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

0: São Francisco, a famosa morena do carro vermelho. Deixa mais uma sequência, é o Domingão mais alegre do rádio, é o Domingão da 97. Tô esperando seu recadinho, tô esperando seu bom dia. Tá acordando agora? Tá acordando agora, hein? Não julgo ninguém, faria o mesmo. Acordaria no domingo ao meio-dia, praticamente. Agora dê a sua tampa para as 9 da manhã.
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0: Vamos que vamos, hein? Dele que dele. É. Deixa eu mandar um bom dia especial para Juliana. Juliana Vieira, ouvindo ao momento FM. Bom dia, bom dia, bom dia. Capricha Gaiteiro. Alô, bairro Monte Castelo. Bom dia para todos vocês aí. Que seja um domingo maravilhoso. Sol brilhando, hein? Sol brilhando. Céu azul. Coisa mais linda do mundo. Anderson Soletti. Olha só nossa audiência lá em Espumoso, no Rio Grande do Sul. Abraço, meu amigo Anderson, obrigado pelo carinho, tá? Que bom, sempre quando ele pode, ele tá lá no aplicativo ouvindo a Momento FM, parabenizando a gente aqui pela programação. É a Momento FM, Anderson, a nossa programação é assim, simples, mas com a essência do povo xanxerense de toda a nossa região, do povo brasileiro, né? Nossa rádio, ela vem numa crescente maravilhosa, sem pisar em ninguém, sem querer ser mais do que ninguém. Eu vivo megavando que a gente tem os melhores ouvintes, né? Isso sim, megavo mesmo, não tô nem aí. Os melhores estão aqui na nossa programação e você é um deles, tá bom, Anderson? Deus abençoe você e toda a sua família em Espumoso, Rio Grande do Sul. É, Juliana, valeu, bom dia. Um abraço especial para Roseli de Quadros, Barra Aparecida. Acordou cedo para ouvir o Momento FM também, tá aí participando. Sorteio de kit churrasco do Vitória, mais bolo e refrigerante da padaria do Alemão. 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Gilmar Moreira, de São Jorge, tá pedindo que um chiru missioneiro. Retruco da Marculina. Beleza, valeu, Gilmar. Meu amigo Adelino Luiz Puton também tá coladinho vindo a gente aí, pedindo os quatro cantos da casa, oferecendo para todos que estavam no ônibus do acidente, isso? Que susto da turma essa semana, né? Barbaridade, meu Deus do céu. E agradecer a Deus, né? Beleza, valeu, Adelino. Deixa eu abrir aqui.
1: Dia de novo, meu amigo Cris, olha aí agora. Agora já clareou o dia, ó. Já se vê melhor já lá, ó. As geleiras lá, ó, das cordilheiras lá.
0: Cordilheira dos Anjos, quer dizer, dos Anjos? Lá nas cordilheiras de alguma coisa, lá no Chile. Nosso ouvinte Aldir tá lá desde cedinho, né? Amanheceu no Chile hoje, tá aí transportando o Brasilzão nas costas, né, meu amigo Aldir? Um abraço pra você e todos os amigos caminhoneiros. Galera que faz aí o Mercosul, né? Lá no Chile, na sintonia junto com a gente.
2: Bom dia, Cris. Aqui é a Ione Jussara de Almeida. Participar aí do Manhã do Churrasco, do Mercado Vitória.
0: Valeu, isso aí, Mercado Vitória. Cris, roda um Rogério Magrão aí pra nós ouvir. Porque vocês são top. Quem que me mandou essa mensagem? Dona Delésia. Ô, Dona Delésia, vocês que são maravilhosos, vocês que são incríveis, que fazem da nossa programação ser assim. Linda, bonita e maravilhosa. Tá bom, Dona Delésia? Bom domingo. Daqui a pouquinho sai aí o Rogério Magrão pra senhora curtir. Curtir não, tem que dançar, né? Tocou o Rogério Magrão, tem que dançar.

0: Capricha Gaiteiro, velho, os nativos. Domingão da 97, o nosso domingo é assim, nada de tristeza. O ouvinte já acorda, já liga o rádio e essa energia que ele tem em 97.9. Quem tá comigo por aí curtindo, fala comigo.
1: Bom dia, Cris, tudo bem?
0: Ótimo.
1: Aqui é Marlene Serioli, do bairro Tonial. Gostaria de participar do sorteio ali do, né, do churrasco do Mercado Vitória e também do bolo refrito da padaria do Alemão. Se for atendida, agradeço.
0: Valeu, valeu, valeu, Marlene. Grande abraço, isso mesmo. Tá valendo. Que churrasco, bolo e refrigerante. Quem mais mandou um recadinho? Fala comigo, bom dia.
2: Bom dia, Cris. Tudo certo?
0: Tudo ótimo.
2: Rola uma música aí pra mim aí do... De... Paulo e Paulino, e me coloca no sorteio aí. Obrigado.
0: Você percebeu aí que os ouvintes da momento ouvem a 97.9 no som máximo do rádio, né? No som máximo. Acordando a vizinhança. Gosta quem gosta, quem não gosta, que vou dormir, né, Jandir? Que vou dormir. Azedo só limão. 9:13, já já tem mais sucesso.
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0: Vamos lá, seguimos por aqui atendendo o nosso ouvinte, razão principal do nosso trabalho. Tenha fé, aquilo que hoje parece impossível pode se transformar em testemunho amanhã. Entregue suas preocupações a Deus, siga o teu dia com o coração cheio de paz, cheio de felicidades. Abraço Tiagão, abraço Matheus lá na Stop Pneus, trabalhando a moçada hoje nesse domingão e ouvindo ao Momento FM. Mandar um abraço meu amigo Maurício, a Solange, a Sandra, toda a equipe da Maçoca Sorveteria também. Já estão aí ouvindo o som do Momento, um abraço. Nossos clientes e parceiros, né? Meu amigo Edelvan, galera da Marafim Móveis, bom dia. Trabalhando hoje, Cris? Não, o Edelvan tá descansando. É, o Edelvan tá de boa hoje. Que a semana promete, né, Edelvan? Deixa eu atualizar aqui a temperatura agora na capital do milho, 9 graus. Tem mais alguém lagarteando aí no solo para se esquentar um pouquinho? Rudimar Toffolo, bom dia, meu amigo. Deus abençoe teu domingo, que seja especial. Alô!
1: Meu nome é Neudi, gostaria de participar do Kit Churrasco do Supermercado Vitória. E aquele abraço para toda a galera do agro aí.
0: A galera do agro, quem? Neudi? Mandou um vídeo, deixa eu abrir o vídeo aqui, A moçada lá, ó, estão lidando com o maquinário. Um abraço, meu amigo, Neudi. Galera do agro, afinal o agro não para. Salete Correia, bom dia, participando do sorteio. Ariane também, acordou cedo, já tá aí ligadinho, 97.9, né, Ariane? Um abraço pra Neuza Verardo, coladinho, ouvindo o Momento. Quem mais está comigo e curtindo? Bom dia.
2: Bom dia, meu nome é Gino. Hoje gostaria de participar do sorteio e peço uma música como Teodoro Sampaio. Foi obrigado por atendido. Muito obrigado. E tchau pra vocês, um abraço aí pra vocês.
0: Abraço, queridão. Um alôzinho pra ela que tá lá em Bom Jesus também, a Silvia. Silvia Fraga, curtindo o Domingão na companhia da Momento. Marlene Trevisol, Morena do Carro Vermelho, toquei, já paguei essa aí, tá paguinha, né, Marlene Trevisol? Um abraço pra ti, tô devendo João Mineiro Marciano, já vamos começar com esse modão daquele de escorrer água no zóio, hã? De fazer palpitar o coração. Ai, ai, ai. 9-7. As paredes azuis.

0: Esse é o Rogério Magrão e banda, hein? Cara, um fenômeno das bandinhas do sul do país, né? Se barulhinho. Ó, vem de pede, é o momento toca. Na medida do possível, a gente vai atendendo alguns pedidos musicais aqui durante a manhã de domingão. Botando a galera no clima do final de semana. Alô, bairro Taca, bom dia, Sueli Gaspareto. Bom dia, bom dia. Israel tá por aqui participando junto comigo também. Fala, garoto.
1: Bom dia, sou Israel Chagas, gostaria de participar do programa da rádio Momento e pedir uma música Quatro e Pico. Se for atendido, muito obrigado e tenha um bom domingo. Tchau, obrigado.
0: Tchau, obrigado. Valeu, Israel. Bom dia.
2: Bom dia, meu amigo Cris. Tudo certo?
0: Tudo ótimo.
2: Neiva, um ótimo domingo. Gostaria de participar do sorteio. Um abraço.
0: Abraço. Um abraço para você, para toda a sua família. Obrigado pelo carinho imenso da audiência. A Beatriz está comigo e curtindo o momento sempre, né, Beatriz?
3: Bom dia, Cris. Beatriz Elizabeth Canani, do bairro Matinho. Quer participar do kit churrasco Mercado Vitória. Bom domingo a todos.
0: Abençoado domingo para você também, Beatriz Elizabeth Canani. Tá ligadinha sempre, né? Que esse domingo comece com a paz no coração, com a fé renovada, a esperança de uma nova semana. Amanhã é segunda-feira, semana começando, o mês já tá aí. Praticamente nas últimas semanas, né? Acredito, coisas boas estão por vir. Continue firme sempre, mantenha seus pensamentos positivos e nunca desista, principalmente dos seus sonhos. O que eu falo, repito e não me canso, se você não correr atrás dos seus sonhos e dos seus objetivos, ninguém vai fazer isso por você, tá bom, lindeza? Ninguém, pode ter certeza. E quem merece ser feliz é você. E os demais, Cris? Cada um tem a sua vida, né? Cada um tem a sua vida. Alô!
4: Bom dia, bom dia. Meu nome é Arley João Cocoloto, sou do bairro Tonial. Gostaria de participar do churrasco do supermercado Vitória. Um ótimo domingo a todos.
0: Kit churrasco do Vitória. Você já sabe que daqui a pouquinho, meio-dia, sorteio de kit churrasco, mais bolo, mais refrigerante. Se cadastra, grava um áudio, me conta como está sendo sua manhã de domingo. Tá acordando agora? Já tá aí trabalhando? Aliás, quero saber, só eu tô trabalhando esse domingo ou tem mais? Tem mais alguém trabalhando aí? Cadê? Manda o nome da galera, seus colegas de trabalho que estão felizes em estar trabalhando no amanhã de domingo, assim como eu. Feliz da vida em estar com você. Claudemiro Paulino, bairro Bela Vista. Cris, me coloca no sorteio, toca aí Sanremo. Oferece para minha mulher, a Josiane. E para quem estiver ouvindo ao momento, beleza. Itamar de São Lourenço tá pedindo a gaita do falecido com porca véia. Um abraço pro Sebastião Landolfi. O Juarez Calvila no bairro dos Esportes já tá ligadão e curtindo 97. Alô, Ivanir Santim. Bom dia, Ivanir Santim. Com muitas alegrias para você e para toda a família. Alô, Belonilda Alves. Bom dia, bom dia, bom dia. Quem mais? A Rosenir dos Santos Lima tá no Bela Vista, em alto e bom som, na sintonia da Momento FM. Tem sapequinha? Tem sapequinha? Eduardo Costa, pra quem pediu essa aqui?

0: aí, Cezão, Maurício Lima, esse é o Rainha Musical Fica do Dia. Fechou por aqui mais uma sequência. Tô esperando seu recadinho, tô esperando seu bom dia, tô esperando que seja um joinha, um sinalzinho de fumaça aí, alguma coisa, pra saber que você tá ouvindo o Cris Júnior. Agora 9 horas e 22 minutos.
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0: 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Já segue o Cris Júnior também. Quer acompanhar meu trabalho nas redes sociais? Quer acompanhar o Gordinho Falante por aí? Nas andanças pelo mundo? Vai lá no Instagram, arroba Momento FM. Esse aqui você tem que seguir, né? E aí você segue o Cris Júnior lá também. Aliás, segue todos os comunicadores, lá é bacana. A gente gosta quando você está acompanhando o nosso trabalho nas redes sociais. Juliane, Cris, toca Sabe Cantos. Amado que mora longe, valeu, abraço, bom domingo. Tem mais áudio do ouvinte chegando do jeitinho que eu gosto. O ouvinte conversando comigo, mandando áudio, mandando foto. É assim que eu gosto da sua interatividade.
1: Ô, Cris, bom dia, tudo certo? Aqui é o Luiz Simão, natural de Frederico Westphalen, mas resido em Gramado. Deixa um abraço para todos aí, pessoal da região oeste e do noroeste gaúcho aí, tá bom? Oeste catarinense, tá vendo? Um abraço. 3 graus no Gramado no momento.
0: 3 graus em Gramado.
1: Fresquinho, como a gente diz
0: aqui. Oi, bom, Luiz Roberto Simão, agora já sei onde é que eu vou quando eu for para Gramado e minha esposa aí. A gente tá programando uma viagem para esses lados aí. Eu vou lá na tua casa tomar um chimarrão contigo, ô Luizão. Vou lá tomar chimarrão contigo. Abraço, abraço, querido. Valeu. Gramado ouvindo a gente lá pelo aplicativo. A Eli Vieira. Fala, Eli.
2: Bom dia, Cris Júnior. Tudo bem?
0: Ótimo.
2: É, Eli.
0: Você tá
2: tudo
0: bem?
2: Tudo certo, meu amigo.
0: Por aqui, tranquilo.
2: Quero participar do sorteio do churras ali do Mercado Vitória. Beleza, meu amigo? E se puder, roda pra mim Rio Azul.
0: Rio Azul.
2: Beleza?
0: Beleza.
2: Bom domingo pra ti.
0: Pra
2: que Deus te
0: também.
2: Abençoe grandemente, tá bom? Até mais.
0: Até mais, Eli. Um abraço pra você. Valeu, valeu. Vamos tocar o Rio Azul. Ele gosta de ouvir o Rio Azul, né? Daqui a pouquinho eu toco ela aí.
3: Bom dia, Cris Júnior. Tudo bem contigo?
0: Tudo aqui, ótimo.
3: Silvana de Almeida. Gostaria de participar do kit churrasco do supermercado Vitória. Gostaria de ver a próxima música. Pode ser da sua escolha. Obrigado se for atendida. Momento FM, emoção o tempo todo.
0: Ah, falou tudo, falou tudo. Não precisa eu falar mais nada a não ser tocar a música aqui, ó. Azá, Silvana de Almeida. Emoção o tempo todo é momento. E o nosso Domingão da 97.

0: A gaita tudo bem, né? Quer dizer, a mulher tudo bem, mas a gaita deixa minha gaita em paz, hein? Né? Deixa minha gaita quieta. Mas que barbaridade. O ouvinte pede ao momento, toca. Fala comigo, fala comigo. Alô, bom dia.
1: Bom dia, Cris Júnior. Sou a Rosa de Oliveira, aqui do bairro Centro. Quero participar do sorteio do churrasco no supermercado Vitória. Se for atendida, já agradeço. Obrigado, bom dia, bom trabalho.
0: Valeu, bom dia para você também. Alô, Fábio De Martini.
2: Tá boa, né, Cris? Fábio Porcalo, calço, temos aí. Correndo sentado, joelho dobrado, vidro fechado para não espalhar o penteado. O palco do momento 282. Temos aí desde ontem de meio-dia na peleia. Tá buena. Temos indo pro lado do Irani aí no caos. Coloca nós no sorteio do kit churrasco. Parece para os demais ouvintes. Olha para nós. Pupurico, rainha musical, aquele abraço, tchau e obrigado.
0: Valeu, queridão, grande abraço para você e para todos os nossos queridos caminhoneiros, levando o Cris Júnior e a momento de carona.
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0: 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Né, Fabião, vem ser feliz curtindo a momento e ouvindo o Cris.

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0: Tá em terceira dimensão, amigo, não beija na boca. 10 graus a temperatura em Xanxerê, sol brilhando na capital do milho. Já amanheceu o dia por aí também? Aí na sua casa? Já? 9h38, tá na hora de acordar, hein, Dorminhoco?
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0: Espantar a preguiça, hein? Espantar os coati, bora lá. Quem cedo madruga, Deus ajuda. É. Domingão, bora pra cima, bora pra cima. Vamos lá, deixa eu mandar alô pra essa audiência maravilhosa, alegrando minha manhã de domingo também. Por aqui, mandando seu recadinho, participando, concorrendo aos prêmios em parceria com o Mercado Vitória. Hoje tem kit churrasco e também tem bolo e refrigerante em parceria com a Padaria do Alemão. Um ouvinte leva o combo completo. Garante o ascão e a sobremesa da galera.
2: Bom dia, Cris. Tudo bem? É a Regina aqui do La Salle. Oi. Agora somos vizinhos.
0: Pois é.
2: Me coloca no sorteio. Beijo.
0: Valeu, Regina. Um abraço pra você. Agora o momento é ver. Estamos aqui no bairro La Salle, né? Bem nos altos do La Salle. Mais precisamente em frente ao Colégio La Salle. Deixa nós organizar as coisaradas todas aí. Você faz um bolo e traz pra nós aí, né, Regina? Hã? A Carmen já falou que vai trazer. É, tua amiga aí. Quem mais? Deixa eu ver. Participando, interagindo. Alô?
3: Ó, pra você se lembrar, Cris, o tempo que você trabalhava, por isso que eu gosto de mandar, assim, que eu tô fazendo aqui na obra, tudo. É. Só pra você se lembrar, pra você não esquecer do teu sofrimento pra trás, né? Que hoje você tá aí no ar-condicionadinho, bem sossegadinho, né? Não pega ventinho, nada, né? Hoje você tá no céu, né, meu colega?
0: Ai, ai, ai, pois é, meu amigo Elias, me mandou aqui um carrinho cheio de massa. É porque às vezes eu conto aqui que eu, na época, quando eu tinha lá meus 13, 14 anos aí, eu trabalhava nas obras também, rapaz. Eu era serventão de pedreiro e não tenho vergonha de contar, não. É uma profissão que, se eu tivesse seguido nesse ramo hoje, eu tava bem. Aí não, decidi virar comunicador de rádio, né? Pra alegrar o dia dos pedreiros aí.
4: Bom dia, gordinho falando.
0: Dia!
4: Que é o Elisa, empreiteiro, mão de obra, Silva. Viu? Não é só você que tá trabalhando, nós estamos peleando aqui também. Nós também estamos trabalhando no domingão hoje, aproveitar o sol. O tempo quase não chove, né, Cris? Manda o Eduardo Costa aí pra empreiteira, mão de obra, Silva, aqui, que nós estamos aqui no 12, aqui, colado na Momento FM. Isso. E pau no reboquinho aqui, já vou te mandar a foto.
0: Azar, bicho, eu já cansei só de ver essa foto, eu já tô cansado. Esse foi um dos motivos que eu não quis seguir carreira aí na construção civil. É, descobri que o meu forte não é muito serviço, aí eu virei comunicador de rádio daí. Ô Mari, a Marilete Maciel tá ouvindo ao momento, valeu, obrigado pelo carinho. Ô Bruna, tudo bem? Bom dia, tá participando do sorteio também do Mercado Vitória. A Ivânia dos Santos, coladinho, ouvindo o momento, bom dia, bom domingo. Quem mais?
5: Bom dia, Cris, que é o Juliano Monteiro. Gostaria de participar do kit churrasco do Mercado Vitória. É, pedir uma música aí com Gino e Gino, Sentimento Cigano. Oferecer aí pra vocês da rádio aí e os ouvintes que estão escutando. Momento FM, emoção o tempo todo. Dale Domingueira!
0: Dale Domingueira e na companhia da Momento tudo fica melhor, né, Juliano? Abraço, meu amigo. Tem mais recado ouvinte.
2: Bom dia, Cris.
0: A da Regina já foi, da Regina já foi aqui. Alô!
6: Bom dia, meu amigo Cris, tudo certo? Aqui é o César do Bairro Matinho, gostaria de participar do sorteio do churrasco. Obrigadão aí.
0: Obrigado você pela participação, queridão. Alô.
7: Que hoje o nosso domingo seja de felicidade, que nem essa árvore. Florida, linda, maravilhosa, e largando as pétalas, caindo em cima do asfalto, na na rua Vitor Konder.
0: Tá romântico,
7: Deus
0: hein,
7: Deus abençoe a todos o pessoal desse domingo.
0: Olha só o Arley tá todo poeta hoje. Ele me mandou uma foto aqui dessa árvore linda aí na Vitor Konder, bem pertinho do Poço Maxu. É um pé de ipê, é um ipê florido. Junto à minha cela. Não, essa não, né? Tô fora de cela, né, Ordem? Um abraço, meu amigo, pra você. Obrigado pela foto. Alô?
8: Dima, amigo Júnior. Eu, Cedir Santos, o Bigode. Da linha Vargem Bonita, interior de Chanchelê. Estamos aqui hoje. Tomando um chimarrão e, como diz o outro, lagarteando, né?
0: Lagarteando?
8: Daí estamos pegando um solzinho.
0: Chupando aqui, as bergamotas também?
8: As ligadas no momento. Se ele participar do sorteio do churrasco aí, se for possível, toca aí um faro da 5 km 11. Pensei para todos os ouvintes aí, desejando um ótimo domingo aí. Que Deus abençoe a todos.
0: Deus abençoe. Cheio,
8: emoção o tempo todo.
0: Valeu, queridão. Deus abençoe você também e toda a sua família aí. 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

0: Pensa num bailezinho animado, tchê. Tal do baile da Mariquinha. Camille de la Beta, bom dia. Bom dia pra você e pra família. Acordando agora aí também, né, Camille de la Beta? Galera do agro. Danada desde cedinho. Já tá lá com o chimarrão pronto também, dando uma lagarteada. Quem mais? Quem mais tá aproveitando esse sol aí? Hã? Quem? Vamos soltar o áudio da galera aqui participando, interagindo, curtindo. Momento FM já nessas primeiras horas da manhã de domingão. É, Janete, Janete, bairro dos Esportes, bom dia. Deus abençoe, obrigado pelo carinho sempre. Ouvindo, gosto de ouvir a gente aí, fico feliz.
1: Oi, meu nome é Arthur Gabriel Curizocarega e eu quero participar do sorteio do churrasco.
0: Bom dia, participando, garotinho. Alô.
2: Bom dia, meu amigo aqui, Júnior.
0: Bom dia.
2: Aqui é o Ademir da Linha Rodrigues, você fala. Pode ir lá e eu pular de cá.
0: Bora.
2: Entremos agora mesmo pra dentro, tratando o bicharedo. Ah, que barbaridade, tio. Domingaço, bonitaço. Temos aí, tendo planeta agora, tomar um cafezinho. Sabe um pouquinho, fazer um foguinho e passar a pecar um osso.
0: Bom,
2: e
0: também.
2: E tamo aí, ligadaço no momento. Valeu.
0: Bem, quero
2: participar do sorteio do Churas aí do Supermercado Vitória. E vamos que vamos, e dele que der a ruia.
0: Isso aí, garoto. Por isso que eu peço pra vocês gravarem áudio, porque aí eu gosto dessa energia. Eu gosto de saber se você tá bem. Através da sua voz eu já fico matutando aqui. Esse ouvinte tá legal, está bacana, tá feliz. Acordou? Pensamento bom. Tá, uma volta e meia tem uns desanimados, né? Que, meu Deus. Nem tudo é mar de rosas, Crisjo. Nem todo dia a gente acorda bem. Mas se a gente ficar remoendo os problemas, ficar com aquele pensamento sempre negativo, não é bom, não é legal. Quando alguma coisa quer atrapalhar você, que vem aquela energia ruim, já vai saindo de canto assim, já vai dando uns gritos, volta e meia, né? Para que você tenha um dia abençoado, um dia feliz. Mas tem gente que não adianta nem gritar, nem berrar, que já levanta azedo e não tem quem lide. Ô, lembrou de alguém agora, não precisa falar o nome, tá? Não, mas sei que você lembrou de alguém. Eu também lembrei. Ô, Miguel Valmor, do bairro Vista Alegre. Bom dia, índio velho. Como é que tá as coisas por aí? Na peleia? José Alves de Quadra, do Veneza. Tá ouvindo nós aí também. Aquele abraço pro amigo. Quem mais?
3: Bom dia, Cris. Tudo bem? Aqui é Marli Pereira, Linha Terro Alto. Quero participar do sorteio ali e gostaria de pedir a música com JM, Vidro de Perfume, se for possível você rodar. Agradeço por atendida, um bom dia, um bom domingo. Obrigada, tchau,
0: tchau. Pra você também, um ótimo e abençoado domingo.
4: Bom dia, Cris.
0: Bom dia.
4: Tudo bom? Tudo bem.
0: O
4: Claudir de Araújo.
0: Fala, Claudir.
4: Queria participar do sorteio do Mercado Vitória. Queria que você rodasse uma música do São Francisco. Foi atendido. Muito obrigado. Tchau, tchau.
0: Valeu, Claudir. Acordou agora? Cris, manda alôzinho, ouvindo você. Seja bem-vindo, meu amigo. Eu e minha esposa ficaremos felizes em recebê-los aqui. Tem chimarrão e uma costela de sempre te esperando. Olha só. Sabe aonde? Sabe aonde? Lá em Gramado, na casa do nosso ouvinte aqui, mandou mensagem, me ofereci na casa dele, ele me mandou boas-vindas já. Luiz Roberto Simão, tamo junto, meu irmão. A Emília Grabowski do São Jorge, tá ouvindo ao momento, FM também, valeu. Um abraço, bom dia, Neuci Piscine Bonato. Um alôzinho com muito carinho pra Rose. Fala, Rose, tá lá em Descanso, ouvindo ao momento, FM. Essa é uma cidade tranquila, né? Descanso, né? Nunca tá cansada essa cidade aí, né, Rose? Um abraço. Libra Trevisan. Alô.
5: Bom dia, sou Libra Trevisan, aqui do bairro Portalão. Gostaria de participar do sorteio do churrasco do Mercado Vitória. Obrigado.
0: Obrigado você pela participação, meu amigo Massoni. O homem do som, o homem do som.
6: Bom dia, Cris. Me coloca no sorteio aí do kit churrasco do Mercado Vitória. Sou o Massoni aqui do bairro Aparecida. E se puder, toca uma do Chiru Missionero.
0: Deixa pra nós, obrigado, deixa pra nós, meu amigo Massoni, aquele abraço.
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0: Um bom dia, com muitas alegrias, meu querido amigo Gerson Testa. Fala, Gerson, tudo de bom? A esposa Miraci também. Casal acordou cedinho, tomar um chimarrão e já tá aí curtindo a poderosa Momento FM, né, Gerson? Um abraço pra você e pra toda a sua família. Deus abençoe.

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0: Céu e Cantos e Amada que mora longe para fechar mais uma sequência e mais uma hora do nosso Domingão da 97. Daqui a pouquinho tô de volta, mais sucesso, mais alegria para você. Tá aí aproveitando sua manhã de domingo, curtindo 97.9, ouvindo o Cris Júnior, participando e concorrendo aos prêmios. Momento FM. Bom dia, agora 10 horas e 8 minutos.
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0: Emoção o tempo todo. Tá no momento, tá bom demais. Vamos juntinhos por aqui até o meio-dia, Cris Júnior. 10 horas, 10 minutos. Temperatura subindo. 12 graus agora na capital do milho. Acordando agora, mas eu estaria também. Nesse horário, inclusive. 10:10 da manhã. Tá deitado, bar das cobertas, radinho ligado. Só prestando atenção e pensando, será que eu levanto? Será que eu fico mais um pouco ouvindo o gordinho falando debaixo das cobertas? Você tá assim hoje? Preguiça véia tomou conta desse corpinho. Mas tem que aproveitar, né? Domingão, principalmente quem tem só o final de semana pra descansar, tem que aproveitar. Como também já tem 4 ou 5 aí trabalhando. Tem. Galera do trabalho também. E daqui a pouquinho, às 11 horas da manhã, tem o sorteio da Mega Sena, filho. Você apostou? Você fez sua aposta? Agora é só online, né? Agora é só online, que daqui a pouquinho tem o sorteio da Mega Sena, 58 milhões de reais, o concurso 3042 da Mega Sena. Para os apostadores que acertarem as 6 dezenas, o sorteio acontece às 11 horas da manhã deste domingo. Vamos lá, o povão participando, interagindo. Meu amigo Alessandro, a Maiane está de aniversário hoje, né, Alessandro? Vamos tocar os parabéns para ela aqui. Vamos tocar a Maiana, esposa do nosso cliente lá, o pessoal da Conecta Autoelétrica, meu amigo Everton. Hoje a Maiana está pagando a festa.
5: Bom dia, Cris Júnior, tudo bem? Viu, toca uma música muito especial para uma pessoa que mora dentro do meu coração. A minha filha de coração, a Maiana. Que ela seja muito feliz nessa vida, que ela tenha muita saúde, muita paz, muito amor. E que todos os seus sonhos se realizem. Eu sou uma pessoa muito feliz por Deus me dar a oportunidade de ser pai dela, viu? Então que ela conquiste tudo o que ela planejou nessa vida e que ela seja uma mulher, assim, uma trabalhadora, guerreira e que ela continue sendo essa pessoa maravilhosa. Eu amo muito ela, então ela é a razão da minha vida, então é minha filha que Deus deu de presente para mim. Então escolhe uma música bem bonita e toca pra ela, viu?
0: Valeu, valeu meu amigo Alessandro. Alô Maiane, parabéns pra você.
6: Parabéns, parabéns, parabéns pra você.
0: Saúde, muitas e muitas felicidades, que Deus abençoe você, tá bom? Recebendo carinho de toda a família, especialmente de toda a equipe aqui da Momento FM. Maiana, que é nossa cliente, né? Cliente, ouvinte. Então, um abraço, Deus abençoe. Festeje mesmo, tem que festejar. A vida tem que comemorar, cada ano tem que comemorar. Tem gente que, porque eu não gosto de fazer aniversário, porque não tem que comemorar, pensa só, você teve a oportunidade de encerrar mais um ciclo, iniciar outro ciclo. Quantas pessoas que gostariam de ter a mesma chance, a mesma oportunidade, não tem. Por isso que tem que comemorar mesmo. Eu gosto de aniversário. Eu não gosto de pagar festa, né? Mas comemorar aniversário eu gosto. Alô!
6: Bom dia, Cris Júnior. Bom domingo aí pra você, pra todo mundo que tá curtindo aí. Tamo na escuta do amigo. Toca aí Gritos de Liberdades. Beleza?
0: Beleza!
6: É, do grupo Rodeio.
0: Isso!
6: Esqueci de falar o nome do grupo.
0: Valeu, Daia! Um abraço pra você, meu amigo Marcão aí, toda a família Santim, pessoal no Aterro Alto. Abraço, Daia. Vai tocar na sequência o Gritos de Liberdade.
7: Bom dia, Rudinei Bonafé de Nova Mutum, Mato Grosso.
0: Mato Grosso ouvindo nós. Vindo horário
7: pelo aplicativo.
0: Bem que faz, Bruno.
7: Oferecer uma música para o meu irmão Edson, o Larganço. Minha cunhada Jane também. Meu cunhado Romildo, popular Pirulito. Minha irmã Cirlei. Meu cunhado Cid, minha irmã Jusce. Todos moram em Xangirê. Também para o Orley Bonafé, que mora em Formosa do Sul. Se for atendido, um abraço. Pedir a música com Paulo Mocelin.
0: Abraço ao povão do Mato Grosso aí, ouvindo ao momento pelo aplicativo. Deixa eu dar um acelerado no passo aqui, que eu estou atendendo as participações das 9h30 da manhã. Um alôzinho para Rosilei Raimundo, bom dia. Feliz domingo para você também, Rosilei.
8: Bom dia, Cris Júnior. Tudo bem? É a Marli aqui do bairro Vista Alegre.
0: Oi, Marli.
8: Gostaria de ouvir a música com o Baitaca, Gato Macho, oferecer para dona Lourdes Pavos, que ela gosta de escutar essa música. E oferecer para todos que estiverem ouvindo e para vocês aí da rádio participar da Manhã do Churrasco.
0: Ah, participando já, Marli. Isso aí, Manhã Nacional do Churras. Churrasco, banco, chimarrão, bolo e refrigerante também. A Giovana do Castelo Branco, bom dia, Giovana, acordando agora, tomando café, beleza. Acorda pra vida, acorda que o Domingão tá aí pra você aproveitar, valeu. Valdemar.
9: Bom dia, quero participar do programa do Churrasco, no Mercado Vitória. Meu nome é Valdemar Leite, gostaria de ouvir uma música, se pudesse me atender, com Du Glacial, Velhos Amantes. Valeu, bom programa para vocês, um bom domingo, um abração.
0: Valeu, grande abraço pro amigo também. Ireni, bom dia, Ireni. Glória a Deus, mais um dia, né, Ireni? Abraço para você e para toda a família. Deus abençoe o final de semana de vocês. A dona Marilei Lúcia Bonavigo, ela também está com o radinho a todo volume, curtindo a 97.9. Gritos de Liberdade, para você que gosta de uma música tradicionalista, gaúcha. Inclusive, nesse horário combina muito bem, já para dar o arranque da churrasqueira. Bora acender o fogo ou não? Cedo ainda? Oh, agora é hora daquela caipirinha bem no capricho. Mas tá frio, Cris Júnior, mas lá tem tempo para tomar uma caipira. Toma para esquentar. Lembrando sempre, se beber, não dirija.

0: Empreendimento Cigano, tá aí, Gino e Gino. Domingão da 97. Na sequência, o próximo bloco tem Trio Parada Dura, Teodoro e Sampaio e as Bruta. E as Bruta. As Choradeira. 10 horas e 23 minutos na parceria com a gente por aqui. 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
0: 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Dez e 25.

0: Bom dia! Bom dia com muitas alegrias para você, acompanhando em todo o oeste de Santa Catarina, Paraná, Rio Grande do Sul, nossos ouvintes lá no Mato Grosso também ouvindo pela internet, né? Já mandaram mensagem, já participaram. Abraço para Vanusa lá no Paranazão, ouvindo a gente também em Medianeira. A audiência qualificada do rádio é na Momento FM. Né, Marilei? Marilei Lúcia Bonavigo? Atender esse povarel todo aqui, 9h35, quem que me mandou mensagem?
1: Bom dia, Cris Júnior. Aqui é o Adão do Reserva Indígena Iguaçu, aqui do Cerro Doce. Eu ia participar do sorteio do churrasco do Mercado Vitória e homenagear minha esposa, que está de aniversário amanhã, fazendo 38 anos amanhã. O nome dela é Marinês Neres. E eu queria desejar os parabéns para ela e que seja muito feliz. E toque para nós, que junto das antigas, para nós aí, do Cosme Express, Fusquinha Bordeaux. Beleza, amigo?
0: Valeu, queridão. Grande abraço e desde já parabéns aí. Tudo de bom, saúde, vida longa para aniversariante de amanhã. Gelson Schmidt está lidando lá com alguma coisa boa. Salame, Gerson. É? Vamos ter salaminho fresco essa semana então, Gerson. Abraço pra você, um abraço meu amigo seu Miguel, um abraço com muito carinho, família. Estão lidando lá com alguma coisa, né? Eita, piazada, gente boa, valeu, Joss Schmitz. Quem mais mandou recado? Alô?
2: Bom dia, sou a Maria Cardoso aqui do Darmaville. Quero participar do Manhã Nacional do Churrasco do Mercado Vitória. Um ótimo domingo a todos vocês da rádio.
0: Kit Churrascão no Mercado Vitória. Bom dia, Silvia dos Santos. Bom dia, Claudecir Zanella. Tá ouvindo e curtindo o Momento FM. Quem mais tá por aqui? Alô?
3: Bom dia. Bom dia. Aqui é o Amantino Veloso, que ia participar do sorteio do churrasco do Mercado Vitória. E pedi a música com o René aí, qualquer uma delas, se você tocar para lá escutar aí. Tenha um bom domingo aí, bom dia para todos vocês.
0: Bom domingo, bom dia, com muitas alegrias. Ismael Estrada, bom dia. Alô.
4: Bom dia, é Carminara aqui do Veneza, né? Então tá, né? Já que tu disse que eu prometi um bolo, então...
0: Prometeu um bolo, tem que trazer.
4: Quando tiver a visita, já dá para visitar, avisa.
0: Pode deixar.
4: Eu levo, não tem problema. Eu levo o bolo e você faz o café.
0: Não tem
4: ali
0: problema.
4: Ali começa a tomar na rádio. O que você acha? Um abraço, um bom domingo, meu amigo. Tudo de bom. Deus
0: Valeu.
4: Abençoe você e a tua família.
0: Obrigado, Carmen. Deus abençoe você e toda a sua família também. É, quando tiver liberado para visitações aqui na rádio. Tá, mas por que não dá para ir visitar vocês, Cris? Porque tá uma bagunça. É obra para tudo quanto é lado. É pedreiro, é carpinteiro. É a equipe aqui organizando. Meu Deus do céu. Mas vai ficar bonito. Aliás, já tá muito bonito. Mas depois de limpinho, organizado, esse trem todo aqui vai ser de dar orgulho de receber você na nossa nova casa aqui nos Altos da La Salle. Daí você vem aqui, você vem passear, vem conhecer o Gordinho Falante, vem conhecer toda a equipe, dá um momento para nós tirar foto, para nós conversar e passar uns momentos agradáveis juntinhos, ao vivo, né? Quando você vir visitar a gente aqui. Tá bom, Carmen? E a Carmen vai trazer o bolo daí. Ô, modão, velho, daquele bruto, tia. Trio Parada Dura, trem dos barcos de papel, 10h30 da manhã. Não, agora já pode, né? O pessoal já tá acordado, Cris Júnior. Agora é daquelas de saltar a butiá do bolso.

0: Que judiaria, hein? Duas, uma atrás da outra, assim. Bruta demais, né, Cristiano? O André Steven tá lá chorando no canto da churrasqueira agora. O Andrezão, não chora não, mano. Não chora, não chora não. Que chorada e felicidade. Não é choro, Cristiano, é a fumaça da churrasqueira, homem. Grande Andrezão, tá sapecando um osso lá já. Colocou pra derreter a gordurinha. Um abraço, meu amigo. Alô.
1: Olá, bom dia, Cris. Aqui é o Ade Costa, do bairro Soromeiro. Cris, eu queria pedir aquela música do Corpo e Alma, Mentirosa. Chega sempre pra minha esposa negra, pra todos meus compadres. Pra vocês da Araldi, pra todos que estão na escuta do momento. E participar do sorteio do kit churrasco do Supermercado Vitória. Valeu! Ô, potência!
0: Valeu, Ade Costa! Um abraço pro amigo também, é Mercado Vitória, que já está atendendo lá desde cedinho. 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Um abraço aí pra Elisane, o Sandro, meu amigo Valmir também, toda a equipe do Mercado Vitória.
2: Bom dia!
0: Bom dia!
2: Curta o Cris, seja muito feliz na Momento FM.
0: Isso
2: a
0: aí.
2: Melhor! Tudo bem, Cris?
0: Tudo ótimo!
2: Aqui é a Tatiane Gonçalves da Silva.
0: Como é que você tá?
2: Sempre na programação aí da Momento. Também quero participar do sorteio do Churascão do Mercado Vitória, juntamente com a Momento FM. Um abraço, Cris, um bom trabalho e um ótimo domingo para todos.
0: Valeu, Tatiane, um abraço para você, para seu esposo, para toda a família. Ela esteve lá na FG Salvados ontem com o esposo, né? Foi lá gastar os pila no marido, lá no garimpa da FG, né, Tatiane? Abraço, família, Deus abençoe. Domingo de você seja maravilhoso. Quem mais aqui participou? Tem um montão de ouvintes. Provavelmente não vai dar tempo de atender todas as participações, mas a gente vai seguindo, mandando alô, mandando abraço e tocando alegria no seu rádio até o meio-dia.
3: Bom dia, Cris. Aqui é o Luiz Carlos de Araújo. Queria concorrer ao churrasco aí do Mercado Vitória. Manda uma música aí pra nós, Floreando a Cordiona. Obrigado e um abraço.
0: Boa demais essa aí, né, tchê? Essa é pra dançar decolatada. O Luizão, vai dizer que tá trabalhando hoje, domingo também, Luizão?
4: Bom dia, meu amigo Cris. Tudo certo? Também estamos trabalhando aí, peleando aqui também num reboco aqui numa casa aqui, aproveitando a solzinha,
0: é,
4: né?
0: É o jeito.
4: Aproveitar, enquanto tem sol, nós estamos trabalhando. E ligadão na Momento FM aí. Um abração pra você aí também.
0: Abraço, queridão.
4: Aí, se você puder, toca pra nós aí, o pedreiro aí, pra nós escutar, enquanto nós estamos aí fazendo o reboquinho.
0: Não, e o seguinte, vou tocar a música do pedreiro aí, porque não é só o Luiz Alves não, já tem uns 5, 6 pedreiros trabalhando que me mandaram foto, inclusive do Radinho na obra, e o Cris Júnior acompanhando a galera no reboco, no concreto, no assentamento da cerâmica aí, né? Piazada peleando nas obras para aproveitar o tempo bom, porque depois começa a chover, aí os pedreiros tiram o dia para descansar. É bem assim que funciona, então tem que aproveitar. Não tem domingo, não tem feriado, o que importa é o que o tempo tá bom e dá para lidar na obra aí.
5: Bom dia, Cris.
0: Bom dia. Cris,
5: Bahia.
0: Fala, Bahia.
5: Coloca no sorteio do churrasco aí, meu amigo.
0: Tá trabalhando também, Bahia?
5: Estamos ouvindo aí, ó. A rádio, escutando o carro, hein? Vamos dar um banho no bicho agora, daqui a pouco. Beleza, meu amigo?
0: Valeu, grande abraço, Bahia. Tá lavando o carro, né? Tá lavando o carro, tá aí ouvindo ao momento de boa, tranquilinho. Floreando a Cordiona.

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Portal Gaúcho chegando aí, tocando uma marca especialmente aqueles que gostam de dançar um trancão velho, mas bem fandangueiro, gurizada!

0: Nem formigueiro. Mas, homem do céu, tava eu dançando aqui agora. A vizinhança fica louco, Cristiano. Ei, Zolino. Gente do céu, eu tenho os melhores clientes, eu tenho os melhores ouvintes, eu tenho, graças a Deus, essa audiência maravilhosa. Eu fico feliz, Deus me abençoou tanto, de tal forma, aqui em Xanxerê, que eu só posso dizer muito obrigado a você. Obrigado, Xanxerê, obrigado. Deixa eu mandar um abraço com carinho aqui para essa equipe. Acabei de receber aqui na rádio agora a visita da minha amiga Ana, lá do restaurante Sabores da Ana. Eu não tô falando do petisco, do lanche, enfim, falando da amizade, da parceria. Pois ela teve o capricho de preparar um lanchinho gostoso para mim e ela veio trazer aqui pessoalmente na rádio. Veja só, isso me deixa muito feliz pela consideração e pela amizade, tá bom, Ana? Um abraço para você e para toda essa equipe incrível do restaurante Sabores da Ana, meu querido amigo Paulo Vostro, um abraço aí para Kelly, um alôzinho especial para o João, para Carol, o churrasqueiro que tá lá também, né, trabalhando ali, o Anderson, um abraço para Marli, para Cirlei, para Alexandra, para Marisa, para Rose, para Paola, para toda a equipe dos Sabores da Ana, pessoas incríveis, maravilhosas que a gente tem como cliente da rádio, como meus amigos, e essa parceria incrível e maravilhosa. Por isso que eu falei, eu tenho os melhores ouvintes, eu tenho os melhores clientes, eu tô na melhor rádio da cidade trabalhando. E vidinha que eu pedi para Deus, filho. Bom, só a internet não tá me ajudando aqui. Deus, o Lico é mais lento. Tá mais lento que eu essa internet hoje. Agora eu vou comer um churrasquinho aqui e vou trabalhar mais faceiro. Vai, mais faceiro. Alimentar esse corpinho. 10 faltando para as 11 da manhã. Já? Meu Deus.
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0: E não é só porque a gente recebe as coisas, não, né? Mas é pela consideração. Pode trazer, não pode vir só dar um abraço. Mas só a consideração de tirar um tempo. Isso hoje é válido para tudo na vida. É você que tem aquele amigo que está presente com você em todas as horas da tua vida. É aquela pessoa que às vezes percebe que você não está bem, te manda uma mensagem, faz uma ligação. Não é o fato do ter e ser, é o fato da consideração. Bacana demais, bacana demais. Só o fato de você também aí do outro lado, ó, tirar um tempinho, 2, 3 segundos para mandar um áudio, para escrever uma mensagem, para mandar uma foto. Isso já me sinto lisonjeado em ter você acompanhando e ouvindo o nosso som também, sabia? E se tem algo que é precioso hoje, não é tanto dinheiro não, mas o tempo, né? O tempo. O tempo é precioso. Inclusive, vamos correr atrás da máquina aqui, porque não atendido é metade dos ouvintes ainda.
4: E toca a música Baitaca aí, Cris. Domador Ventena. Beleza, meu amigo?
0: Beleza é pouca, mas a simpatia... Vou te contar uma coisa. Alô.
5: Bom dia, Cris.
0: Bom dia.
5: Aqui quem fala aí era Ibordim.
0: Tudo bem,
5: aí? Do bairro Veneza, praticamente vizinho de vocês agora, né?
0: É vizinho nosso aqui também.
5: Em frente ao La Salle, eu fica nos fundos. Mas vamos lá, vamos participar do sorteio do Supermercado Vitória. Seja bem-vindo a essa área, que é uma área maravilhosa e gostosa de se viver. Eu tenho 3 anos que estou morando nessa região, aqui vim de fora. É muito bom aqui. E vamos ouvir a momento, mas daqui a pouco tem um churrasco do nível da cunhada, né? Cunhada é cunhada, né? Então temos que participar. Abraço aí, a música do momento.
0: Grande abraço, Iraí Bordim. Bom almoço para você, bom domingo a toda a sua família.
6: Bom dia, aqui é a Márcia Pogorek, que quero participar do churrasco, do domingo do churrasco. E oferecer a música do Passarela, Alô Segurança, oferecer para o meu esposo Gustão, que está trabalhando, está de plantão. E para vocês aí da rádio, Momento FM, emoção o tempo todo.
0: Grande abraço, Márcia, para você, para seu esposo e bom trabalho para ele. Tá trabalhando no Domingão também. E Hidson Gomes, bom dia. Valeu, queridão. O Sergi tá lá, espera feliz, Minas Gerais, batendo cartãozinho junto comigo. Tá na audiência o momento. Alô, povo mineiro, bom dia, bom domingo. Oi, Tainara, bom dia, tudo bem? A Tainara Ferreira também concorrendo ao kit churrasco do Mercado Vitória, bolo e refrigerante da Padaria do Alemão. Um abraço para quem mais... Quem não mandar o nomezinho aqui na participação, vou passar direto, porque senão eu perco o tempo, tá indo procurar lá o nome, no status. Aí chego lá, tá escrito Deus é fiel, coisa e tal, e outras coisas erradas e não tem o nome, né? Então, colocou o nome, eu vou ler a participação.
5: Bom dia, Cris Júnior.
0: Bom dia.
5: Esses dias eu te conheci pessoalmente lá. Aonde? No Maxul.
0: Lá no Maxul.
5: Eu sou Marisete Peron de Gasperini, lembra?
0: É. Marisete,
5: eu quero
0: Marisete
5: participar do sorteio do churrasco do Mercado Vitória.
0: Verdade,
5: um
0: Marisete.
5: Ótimo domingo a todos.
0: Agora eu abri sua foto aqui, verdade, a gente se conheceu pessoalmente lá, né? Você veio, se apresentou e eu me apresentei e foi bacana demais. Um abraço, Deus abençoe. E aí, gostou de conhecer o gordinho falando pessoalmente? Que às vezes é um susto, né? A pessoa não tá preparada para conhecer a gente assim pessoalmente, porque no rádio tudo é bonito, tudo é lindo. Abraço, Deus abençoe, tá bom? Alô!
7: Bom dia, Nilza Peronde, moro no bairro São Jorge. Quero participar do sorteio do churrasco. Momento e emoção o tempo todo.
0: Emoção. Obrigada. O tempo todo, e é o que eu falo sempre para os ouvintes, né? Você que conhece o Cris Júnior, você que vê a gente pra lá e pra cá, porque eu corro mais notícia ruim, rapaz. Eu chego na rádio 8 horas da manhã, saio 8 horas da noite. Então a gente tá pra lá no comércio, visitando, e vai de um lado e vai do outro. Se você vê a gente... Venha cumprimentar, se apresente, gosto ouvinte do momento, gosto de ouvir você. Se não gosta também, já chega de igual, não gosto de ouvir você na rádio. O que mais vale hoje é a sinceridade. Nada melhor que uma pessoa sincera na tua vida. Então você pode chegar e falar, trocar ideia, tá? Eu sou bem receptivo, Não, tem umas pessoas que saem correndo tudo, mas eu não. Eu gosto de apertar sua mão, gosto de dar um abraço, eu gosto de tirar um tempinho e conversar com você pessoalmente quando encontro os nossos ouvintes aí por aí.
8: Bom dia, meu nome é Livro Craco, moro na Vila Nova, participar do sorteio do churrasco, Mercado Vitória. Peço o nome do Dr. Sampaio.
0: Não, tem gente que não gosta, né? Tem gente que não gosta, eu gosto, mas quer ver o faceiro é conhecer o ouvinte pessoalmente.
9: Bom dia, Cris, meu nome é Gino Lucas Todd, gostaria de participar dos prêmios aí. E um bom dia, se for atendido. Tchau e obrigado.
0: Bom dia, bom dia. Alô.
10: Bom dia, Cris. Aqui é a Nilda de Ouro Verde. Quero oferecer a programação de hoje para tudo quem estiver curtindo o momento. E quero aquela música Uma Sola Jota, somente para curtir.
0: Uma Sola Jota só para curtir. Vai tocar na sequência, porque agora eu vou tocar essa aqui, ó. 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

0: viu só, meu amigo Alan, viu? Porque eu gosto de trabalhar aos domingos, é? Eu gosto de trabalhar no domingão, eu adoro trabalhar no domingão. Essa energia boa, é foto, é vídeo, é coisa linda. Abraço, meu amigo Alan, pra você, pra esposa, e Deus abençoe que o teu domingo seja tão especial quanto vocês. Mandar um beijo com muito carinho pra minha sogra, dona Dirce, meu sogro, seu Roque, tá lá nos lados do Paranazão também, rapaz, mais precisamente em Marmeleiro, no Paranazão, lá, nos ladinhos de Campo Herê. Um abraço, cunhado, o Marco, a Aline, o Luizinho também tá por lá, o Enzo, abraço, família, Deus abençoe. Senão, no próximo final de semana, no outro, nós vamos pra aí. Aí eu não posso passar um mês sem lá na casa do sogro. E agora ele não me pede mais pra cortar lenha. Já contei a história pra vocês, né? Primeiro dia na casa do sogro pra conhecer o rapazinho, eu disse, vou me apresentar, né? Vou me oferecer pra cortar uma lenha e tudo mais. Debolei cortar lenha. E lenha, e lenha, e lenha. Daqui a pouco quebrei o carro do machado, o homem lá. De duas uma, agora ele... Não, e me machuquei o braço, né? E me machuquei o braço ainda cortando lenha. E agora eu chego lá, me ofereço. Ele, não, Cris, pode deixar aqui, deixa a lenha aí, não precisa cortar, não. Não precisa cortar, senão vai quebrar o cara, vai se machucar ainda aí. E é, seu Roque, um abraço pra você. Alô, bom dia, fala comigo.
1: Bom dia, aqui quem fala, Nenê Paulino. Eu queria participar do sorteio do de churrasco aí do Supermercado Vitória. Também queria pedir para ouvir a música Flor do Meu Jardim. E desejar a todos aí um ótimo final de semana aí. Melhor segunda também amanhã. Bom dia a todos.
0: Valeu, queridão. Grande abraço. Valeu, valeu. Quem mais? Alô, fala comigo.
2: Cris, aqui é o Márcio Lima mesmo. Viu? Fala, eu tinha dado uma saída e esqueci de ouvir a música também. Mas falta a musiquinha do Eduardo Costa aí pra nós antes do meio-dia, cara. Agora que eu vim fazer o fogo, cara.
0: Ih, rapaz.
2: Passar o pescoço galinha, cara. Até mais, cara. Fez um bom final de semana. Um abração.
0: Ah, tardou hoje, Marcão. Tardou, perdeu. Não ouviu agora, não vou tocar de novo, tá? Mas um abraço pra você. Um alôzinho pro Paulo Rogério Cavagnoli, o Nego da Embrave, Whisky 12 anos, Cris, oferecendo pra todos que estão na audiência. Alô, Graciele Fernandes, no bairro Vila Sésamo também, acompanhando, ouvindo e curtindo o momento. Cris, manda uma do Tibúrcio da Estância pra todos nós que estamos ali e lá onde estiver. Quem mandou a mensagem? Pois bem, não escreveu o nome, né? Ai, ai, Juscelia Neres, um abraço, valeu. Alô!
3: Bom dia, aqui é o João Luiz, do Faxinal do Irari. Estamos ligados na rádio aqui. Quero participar do sorteio do churrasco do Mercado Vitória. Um abraço aí.
0: É, os ouvintes do Cris Júnior ouvem sempre com o rádio no 12, o volumão, né? Sempre no 12, é bonito, é bonito. Alô?
4: Bom dia, meu nome é Marli Terezinha de Oliveira Segueto. Quero participar do sorteio do kit churrasco do Mercado Vitória. Muito obrigado.
0: Participando já, grande abraço. Polaco Lima.
5: E o bicho vai roncando aí, ó.
0: Tá ali, tá ferrado no assentamento de paver lá, o rapazinho, né? Tirou o dia pra trabalhar valendo hoje, Polaco. Aí é bonito, meu querido. E ao momento acompanhando o amigo também. A Libera Trevisão, um abraço, tá ligadinha sempre.
6: Bom dia, Momento FM, Neiva Berlanda aqui da linha Brinkman. Quero ouvir uma música dos atuais e participar dos sorteios aí do Furras e dos sorteios aí da Rádio Momento.
0: Tem bastante, né? Tem bastante sorteio, tem bastante prêmios todos os dias. E hoje, daqui a pouquinho aqui, churrasco, bolo e refrigerante com patrocínio do Mercado Vitória e também da Padaria do Alemão. Vamos pro intervalo que eu tô atrasado já aqui. Me interdi comendo linguicinho, frango aqui que a Ana me trouxe. Esqueci do horário do bloco comercial. 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

0: Muito bem. Meu Deus do céu, eu tô mais atrapalhado que não sei o que nesses botões, o cedo, tudo aqui. Ah, vambora, vambora, vambora. Deixa eu colocar algumas participações no ar aqui, porque senão... E churrasco, bolo, refrigerante, sair daqui a pouquinho pra melhor audiência do rádio. Alô, seu Luiz Segueto, bom dia, seu Luiz Segueto. Como é que tá as coisas por aí, Joey? Especial de primeira? Tomando chimarrãozinho ou já tá no gole já? Não, a partir de agora é daquele jeito, né? Pode quem pode. A Fabiana do Carmo no Vista Alegre também participando, pedindo aí Pérola Negra, aquele abraço. Olha esse chimarrãozinho lindo. Libera Trevisan compartilhando seu chimarrão com a gente. Tem mais ouvinte? Alô?
1: Ali, se é a Manuela Barbosa, já quero participar do sorteio. Obrigado.
0: Valeu, Alice. Grande abraço. Um beijo pra morena mais linda do sul do mundo. É, minha mulher tá em casa fazendo uma cuca. Me mandou foto aqui. Tá lá, coisa mais linda do mundo. Ei, morena bonita é a minha, tia. Coisa mais linda. Acertei na loteria. Tá lá. Aí um beijo pra minha filha Maria Valentina. Estão as duas em casa hoje, né? Minha filha tá lá, aproveitando. Veio tirar uns dias de férias da escola e veio passear. Tá aqui em Xanxerê. É, filha, um beijo pra você. Juliane, feliz domingo pra você também. Alô?
2: Bom dia, aqui é o Jorge Zanella. Quero participar aí do kit churrasco do Mercado Vitória. E roda uma pra nós aí da Banda Passarela. Obrigado.
0: Banda tchau, tchau. Passarela. Tô devendo aqui o bar da esquina, né? Não, alô segurança. Vou tocar alô segurança. Hora do Chima, Cris Júnior.
3: Bom dia, Cris Júnior. Tudo bem? É Eli. Tudo certo, meu amigo? Tudo
0: ótimo.
3: Quero participar do sorteio do churras ali do Mercado Vitória. Beleza, meu amigo? E se puder, roda para mim Rio Azul. Beleza? Um bom domingo para ti. Que Deus te abençoe grandemente, tá bom?
0: Obrigado, Eli.
3: Até mais.
0: Até mais. Alô, Jandira Cavazini Gabriel. Um alôzinho para Karen Mariane também participando do sorteio. Quem mais?
4: Oi, Cris. Sou Juliana Canossa, do bairro Jardim Tarumã. Queria participar do kit churrasco do Mercado Vitória. Queria música apartamento 104. Tomei engripada um pouco, mas logo passa. Agradeço se for atendida.
0: Tá bom, Cris, se puder nesse horário, roda aí o Melô do Rolo dos Montanares. Oferece pra Miraci. Miraci, que é Lemoa, gosta de ouvir os Montanari. Hoje ela vai fazer pé de moleque pra devolver o pote. É. Não sei se eu tenho um pote aí na tua casa, Gerson, mas se não tem, eu levo. Abraço, Gerson e a dona Miraci. Vai fazer pé de moleque hoje. O famoso arranque de velho, né? Pezinho de moleque, arranque de velho. Alô, segurança. Me segura porque vai dar briga. Briguento, ó.

0: Melodrolo, os Montanari botando pressão aqui na nossa programação. Melodrolo, dançou, cantou? Ah, eu sei que você dançou. Essa é aquela de fazer o trenzinho na festa do chope, né? Fazer um trenzinho, pegar a galera e sair bem louco dançando. 11:16.
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0: Ziquizaque, tempo todo. 15 graus a temperatura, agora o clima tá gostoso, esquentou um pouquinho. Dizem as más línguas que o frio é psicológico. É, aí vem que é psicológico. Não gosto do frio, não gosto. Deixa eu mandar um abraço. Olha só, meu cunhado Márcio lá sapecando a pecuária. No sítio hoje, Márcio. Mas, homem do céu, pensa no rapaz pra assar uma carne. É o meu cunhado. É BDB, né? O sogro não me deixa cortar lenha. O meu cunhado não me deixa eu ir pra churrasqueira. Me serve prontinha a carninha. Não, e o detalhe, né? Só a carninha de primeira. Tá lá ele e a dona Marinês. Um abraço pra Mari. Também o Arthur, toda a família reunida hoje em São Domingos, lá no sítio, curtindo a nossa programação. Deixa eu colocar o áudio aqui. Aqui. Agora vai. Tem que fazer uma coisa por vez. Agora vai.
2: Bom dia, Cris. Tudo bem? Aqui é a Mari. Cris, manda um alô pra nós aí aqui. Nós estamos aqui no sítio, o Arthur, o Márcio, a Marivane, tá? O compadre Clair, a Maria Eduarda, a Solange, o Matheus. Estamos tudo aqui no sítio, curtindo o Domingão e com a brasa quase pronta para apanhar o churrasco.
0: Bom demais, né?
2: Manda um alô lá para nós e deixa eu ficar concorrendo o churrasco.
0: Tá concorrendo, Zé Marinês. Um abraço, família querida. Deus abençoe vocês todos aí em São Domingos. Vamos lá, né? Domingo passado, acho que foi. Domingo passado que a gente esteve por lá numa festa da comunidade lá. Foi bom demais. Ô, churrascão de comunidade não existe. Fui conhecer o pessoal lá em São Domingos. Fui bem recebido por toda a comunidade lá também. Me atacou a renite, rapaz. Tô com alergia. Aí eu tava feio. Não, feio eu já sou, né? Mas eu tava um pouquinho mais feio. Começou a inchar o olho, lagrimejar, o pessoal achou que eu tava chorando. Aí eu disse, vou ter que ir pra casa, me desculpe, eu tenho que ir pra casa, tomar uma injeção pra alergia. Aí já tô bom, tô pronto pra outra festa agora, Márcio. Abraço, seu Clair, gente boa demais, Clair aí também, família querida sempre nos dando carinho da audiência. Vambora, tem mais? Tem um montão aqui, não vai dar tempo de eu atender todos no meu horário, mas a programação da Momento segue. Próximo comunicador que chega aí daqui a pouco, eu nem sei quem vem, não olhei a escala, eu olhei o horário que eu tinha que trabalhar, os demais eu não nem vi lá. Mas vai vir alguém, fique tranquilo que alguém vem aí a partir do meio-dia para fazer companhia para você. Alô?
3: Bom dia, Cris, tudo bem? Nós já estamos tomando nosso chimarão e descansando.
0: Achei que era uma
3: caipira. Graças a Deus, foi um sucesso. Manda uma música para nós. Voarei dos atuais.
0: Fernanda e meu amigo Wagner da FG Salvados, realmente um sucesso, loja cheia, o povo foi lá, foi bacana, brincadeira de montão, né? E vem aí as próximas edições do Garimpa da FG Salvados e tá lá a Fernanda tomando um chimarrão. Ô Fernando, tomei dois drinks daqui lá ontem, lá saí empinando o Jeep ontem. Meu Deus do céu. Não, pode tomar que é fraquinho, Cris Júnior. Ainda bem que a Lidia tava junto e dirigiu o carro, porque senão eu ia ter que chamar o Vai Derrota ontem lá pra me buscar lá na FG Salvados. Quem mais daqui? Alô?
4: Fala, Cris Júnior. Bom dia, tudo bem? Cris Júnior, manda um abraço e pro seu Hércules Argentão. Estamos aqui assando uma carne, tomando uma caipira aqui na casa do sogro.
0: Bom demais.

0: marido Juliano e dizer que eu amo muito ele. Bom domingo a todos e obrigado por se eu for atendido.
1: Eu até fui olhar aqui se eu não tinha colocado aquilo. Às vezes eu coloco pra ele ir mais rápido a voz, mas ela fala ligeiro mesmo. Tá valendo, tá valendo. Entendi muita coisa, mas tá valendo. Alô?
2: Bom dia, Cris. Tudo bem?
1: Tudo ótimo.
2: Nedir dos Santos, do bairro Monte Castelo. Quero participar do kit churrasco do Mercado Vitória. E toca música, se puder, Morena do Carro Vermelho. Obrigadão, Cris.
1: Já toquei Morena do Carro Vermelho. Vai a próxima de caroninha aí pra você também. Mandar um abraço, cunhado Marcelo, também lá em São Domingos, ouvindo. A família, querida. Pelo menos da família, que gosta de escutar eu, né? Pelo menos da família. Acredito, não temos outra opção, vamos ouvir você mesmo. Não temos muita opção, vamos ouvir você. Seja bem-vindo, então. Obrigado pelo carinho, pela audiência de sempre, né? 11h22.

0: Fazenda da Vilma, Porca Véia, mais um aí do saudoso Porca Véia. Graças a Deus, né? Porca Véia morreu, mas deixou umas músicas boas pra nós ouvir aí. Não, graças a Deus que ele morreu, né? Que Deus o tenha. Mas foi um camarada que deixou grandes melodias, grandes composições. E o grupo Cordiona que segue aí tocando os bailão em volta. 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
0: Ô, lindeza, e aí? Ah, que fome, quase. Não deixa queimar o pãozinho de alho na churrasqueira, hein? Quem é o churrasqueiro da vez aí na sua família hoje, quem? Quem? Não deixa ele desanimar não, hein? Mantém, se ele bebe, mantém o copo cheio. É, mantenha ele sempre com a cuia de chimarrão na mão. Vai auxiliando, vai auxiliando. É largar o churrasqueiro e se vire na churrasqueira e tchau, obrigado. E senta só na mesa pra comer depois. Tem que ajudar, né? Tem que ajudar o churrasqueiro aí também. O Vini é churrasqueiro da vez lá na casa do Altair. Hoje tá de aniversário, né, Altair? Parabéns, saúde, muitas e muitas felicidades. Tá lá o Vini, o giro favorito. Trabalhando. Só tem ele também, né, Altair? Tá bem de giro. Beleza. Não, vamos combinar sim, vamos combinar. Tô devendo um monte de visitas aí. Alô?
6: Aqui é o Altair Cereza, aqui do bairro Aparecida. Gostaria de participar da manhã do churrasco aí. E se possível, pedir uma música de Bota Nova com os Monarcas. Um abraço e um bom dia a todos.
0: Ô, lindeza, não vai dar tempo do Cris Júnior tocar todos os pedidos musicais, mas daqui a pouquinho o próximo comunicador, quando ele chegar aqui, aí você já manda de novo aí, pede para ele tocar a música para você curtir, tá bom? Aí, Luísa Carolina Gabriel, valeu, bom dia, um abraço. Alô?
7: Bom dia, aqui é o Elson Jacomini de Roveto. Quero participar do sorteio do churrasco do Supermercado Vitória e peço a música do Amado Batista, Folha Seca.
0: Valeu, seu Elson. Abraço, povão lindo aí de Ouro Verde. Alô?
8: Bom dia, Cris Júnior. Que é o Leandro Narciso Fernandes, do Bairro Vila União. Quero participar aí da Manhã Nacional do Churrasco, Mercado Vitória. Rio Potência. E toca a música que nós curtíamos, uma boa aí da tua escolha aí, do Jean Giovanni. Você sabe qual é a boa mesmo. Valeu? Bom domingo a todos, vindo pra vocês da rádio.
0: Ah, eu sim, mas hoje não vai dar tempo de tocar no meu horário aqui o Jean Giovanni, tá? Vou ficar devendo pro Toca Tudo de amanhã.
9: Bom dia, quero desejar um ótimo domingo a todos que estão ouvindo o programa e participar do sorteio do churrasco do Mercado Vitória. Meu nome é Neudir Gandolfo. Obrigado.
0: Valeu, Neudir. Tá lá o André Schellen. Tá lá a Fazenda Viúva. Toquei, né, Jandrezão? Já toquei essa aí. Tá paguinha. Alô?
10: Bom dia, Cris. Tudo certo?
0: Tudo ótimo.
10: Aqui é o Sidney Rosa. Põe a nós do sorteio aí do Mercado Vitória. Vamos ver se ganhamos esse churrasco aí, tá bom? Valeu, aquele abraço e um bom domingo, aí, meu amigo.
0: Aquele abraço pra você, meu amigo.
11: Bom dia. É a Maria do Sofiat. Queria participar do sorteio do Mercado Bugança, aí dos preços baixos. E oferecer a próxima música para todos que estão ouvindo. E para você também. Bom domingo para todos.
0: Bom domingo, tchau. Bom domingo para você também. Vou guardar a tua participação para a próxima sexta-feira. Daí na próxima sexta-feira é o sorteio do Bugança. Hoje é o sorteio do Mercado Vitória.
12: Bom dia. Gostaria de participar do sorteio do Churas. Toca uma bem gauchesca pra gente curtir nesse domingão de sol. é a Juscelia Gonçalves, do Vila Sésamo.
0: Abraço aos ouvintes aí no Vila Sésamo, em alto e bom som, vindo a 97.9, a número 1 de Xanxerê.
13: Bom dia, sou Clasimir do Bairro Leandro e gostaria de participar do sorteio. Um grande abraço a todos aí da rádio.
0: Obrigado, um abraço para você e toda a sua família, bom domingo. A Aline Toffolo também tá ligadinha. Um alôzinho para dona Ana Maria Menegoto. Vai ter maionese hoje, hein, Ana Maria? Ah, domingão tem que ter uma maionese, né? Capaz que não, churrasco e maionese no domingão. Ana Lúcia Ferreira também, um abraço. A mãezinha aí, a Isabel, né? Diz para ela que eu amo muito ela, hein, Cris Júnior? Tá do recado então, Ana Lúcia Ferreira. Um abraço pro Enedi Celeri. Tá ouvindo a gente em alto e bom som, já tá com qualquer coisa na churrasqueira, o homem lá também, queimando os pau de lenha, né? Em Ouro Verde, tomando um chimarrão e ouvindo ao momento a Rádio do Povão. Gilmar Bernardi, a dona Neuci, o Jean, família Bernardi de Xaxim, tudo de bom pra vocês. A Elizabeth Batista, Jorilde da Silva Moreira, aquele abraço, Deus abençoe, Solange Florencio. Cris Júnior, me coloca um sorteio, hein? Tô sentindo que eu vou ganhar hoje. Acordou com o pensamento positivo, é assim que tem que ser, né, Solange Florencio? Sueli da Linha São Paulo, um abraço para você e a família toda reunida hoje. Ah, e a Vitória, Diego Salles está por aqui também, aquele abraço para você. Aliás, o Diego Salles, né, participando do sorteio do Mercado Vitória. Agora sim, Nossa Senhora de Fátima ouvindo você, o Ângelo Gasperini. A Dirley também passou por aqui, bom dia. A Bruna da Linha Bickman, valeu Bruna, bom dia. Mais um recadinho por aqui, pintando?
14: Bom dia, meu amigo Cris. Aqui é o Elisandro Ribeiro da Silva, aqui do bairro Leandro. Gostaria de participar do sorteio do churrasco do Mercado Vitória. E se for possível, toca a música aí com o JM. Feliz aniversário. Quero oferecer para o meu filho Leonel, que está completando 13 anos. Agradecer ele aí por ser esse garoto aí maravilhoso que ele é. Super filho. E também quero oferecer para toda a minha família e para vocês da rádio. Obrigado por atendido.
0: Valeu, parabéns aí para o seu garoto, tá? Parabéns, Deus abençoe. Eliane Bratz, tudo bem, Eliane? Mas como é que não vai estar? Que kit? Esse é um kit perfeito, né? Chimarrão, a cuia, a térmica e um rádio. Olha que foto bonita. Quem tirar foto aí ouvindo o Cris Júnior pode me marcar no Instagram que eu reposto lá no meus history, tá? Se você quiser compartilhar um pouquinho lá, eu vou remarcar. Pode me marcar que eu reposto lá nos no meus stories. Pode marcar momento também. No meu, eu compartilho lá, tá? Um abraço pra ele, Gels Schmitz. Não terminou ainda, né? Meu Deus do céu, vai ficar o dia inteiro lidando com esse salame hoje, né?
15: bom dia, tudo bom?
0: Dia.
15: Aqui é o Valdir Romeiro, Jacaré, do bairro Leandro. Gostaria de participar do sorteio do kit churrasco do Mercado Vitória.
0: Isso aí, queridão. Bora, meu amigo Charles. Tá lá, deixa eu abrir o vídeo que o Charles me mandou aí.
16: Hã? Rádio Momento FM Xanxerê. Gordinho falante.
0: Rádio Momento FM Xanxerê. Ah, ele deu o comando, Gordinho falante, Alexa. Viu? E a Alexa nem se atrapalhou, Charles. Isso é um bom sinal, né? Tem a Alexa, conhece o Gordinho Falante agora. Mais um aqui. Fala comigo. Vamos colocar o máximo de participações no ar aqui agora.
17: Bom dia, bom dia. Toca a próxima música aí pra minha cunhada, Ariane Alves de Quadra, que tá de aniversário, completando seus 16 aninhos de vida. Tudo de bom.
0: Parabéns, parabéns pra ela. Tudo de bom.
18: Bom dia, Cris.
0: Bom dia.
18: Me coloca no sorteio do churrasco do Mercado Vitória.
0: O que, que é essa foto aqui das duas Mari? A Marinesa e a Marivânia. Salada? Radicha? Serradicha?
19: Bom dia, aqui é a Mari Paludo de São Domingos. Estamos aqui no sítio.
0: O Radicha.
19: Curtindo o final de semana, o domingão. Já estamos com a brasa quase pronta para o churrasco. Estamos na companhia do nosso amigo, vizinho, compadre Clair, a Maria Marmentini. Manda um alô também aí pro Cris, pra Lid. E estamos aqui o Arthur, o Márcio, a Marivane, a Marinês, todos nós aqui no sítio. Manda um alô pra nós, uma música bem, bem do tipo.
0: Essa radicha do mato aí é boa, né? Quer ver? Largar ela, fritar ela no, numa frigideira com Um pouquinho de banho de porco e largar um bacon junto. Bacon e radish. Meu Deus do céu. Não, é só eu que gosto. Você não gosta? Né? Mas daí o problema é teu. Viva a vida. Vou fazer o sorteio agora, galera. Boa sorte pra você que participou. Até as 10h30 da manhã eu consegui atender todas as participações. Até as 10h30. Sorteador na tela, Cris Júnior. Viva a vida com alegria.

0: banda Opus Dei, meus queridos. É isso mesmo. Quero mandar um abraço pra ele, que é meu amigo Paulo Roberto. Tá ouvindo o Cris Júnior também nessa manhã. Tá curtindo a Momento FM. Eu adoro ouvir banda Opus Dei. A banda gospel do Rio Grande do Sul, que traz essa melodia, né, da nossa programação, da música gaúcha. E essas lindas canções trazem uma letra fantástica, né, Paulo Roberto? Deus abençoe vocês. Tá na hora de vir em Xaxerê aí pra mim assistir vocês de novo. Mais de 30 anos de carreira aí, a banda Opus Dei, lá de Campo Novo, do Rio Grande do Sul. A comunidade gospel, você que gosta. A quem diz que precisa ser crente pra ouvir um hino? Ah, crente é quem crê em Deus. Eu creio em Deus. Você crê também? Independente da sua crença, da sua religião, a gente toca aqui pra você. Reta final do nosso Domingão da 97, com a participação especial do Cris Júnior nesta manhã. Participação especial. Que achou, Wagner? Agora falei bonito, né? Participação especial. Especial é ter você com a gente 24 horas na melhor. 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
0: Quase na hora da boia, 8 faltando para o meio-dia.
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0: E assim chegamos ao finalzinho da manhã, juntinho com o Cris Júnior, né? Vou indo nessa também, aproveitar o restinho do meu domingo. E vou deixando vocês com a sequência da programação da Momento FM. Hoje à tarde vai ter sorteio aí de milkshakes da Maçoca. Lembrando que na próxima quinta-feira, no Toca Tudo, tem sorteio do Duzentão no Pix. Então você que vai para Maçoca hoje à tarde, levar piazada, tomar um sorvetinho, não esquece de comprar um produto para ter na geladeira. Na quinta-feira eu vou ligar para você. Quem faturou o kit churrasco de hoje do Mercado Vitória, bolo e refrigerante da padaria do Alemão. Vamos colocar o áudio aqui.
1: Bom dia, eu quero participar do sorteio do churrasco do Mercado Vitória. Obrigado, Zélio
0: Faita. Zélio Faita, final telefone 6689. Zélio Faita, final telefone 6689. Parabéns, você foi contemplado hoje e faturou um super kit churrasco, Mercado Vitória e também bolo refrigerante da padaria do Alemão. Lindezas do meu coração, obrigado, hein, pela companhia. Desculpa alguma coisa aí, tá? É, então tá bom, que bom. A gente fica feliz em saber que você tá sempre acompanhando e ouvindo 97.9. E te convido amanhã, 4 horas da tarde, o Gordinho Falante. Estou por aqui, berrando nos alto-falantes do seu radinho, a partir das 4 horas da tarde, com mais uma edição do Toca Tudo 97. Que este domingo seja um momento de união, carinho e paz dentro de cada lar. Que não faltem abraços, sorrisos, boas conversas e motivos para agradecer. A família é um dos maiores presentes que temos na vida. Por isso aproveite esse dia para estar perto de quem você ama, valorizar cada momento e dizer o quanto essas pessoas são importantes para você. Que Deus abençoe cada família, proteja os lares, fortaleça os corações e ilumine cada caminho. Tenha um domingo maravilhoso, cheio de amor, saúde, alegria e de muitas esperanças. Beleza? Beijo do Cris e amanhã. Tchau, obrigado.

0: Momento FM, agora 12:05. Bom almoço.
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0: 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A partir de agora a gente dá sequência ao Domingaço da 97. Bom domingo para você que tá na audiência, tá se ligando a partir de agora, já tá almoçando, reunindo a família. É um prazer ter o carinho da sua audiência aqui em 97,9. Rádio Momento FM Xanxerê, Santa Catarina. Três estados se ligam na melhor do seu rádio, 30 mil watts de potência. 23, no mês de agosto de 2026, sou Lucas Show e tô na sua companhia. 16 graus a temperatura, bom domingo. A partir de agora a gente traz música, alegria, descontração, emoção o tempo todo. Você participa no 991237132 aqui nos altos da Avenida La Salle para Xanxerê, região, estado, Brasil e mundo. É a 97. Bom domingo, bom almoço, domingaço.
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0: Momento FM agora meio-dia, 15 minutos. Boa tarde. 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

0: Já estamos de volta com você na Momento FM. Você que tá ligado em casa, no carro, no trabalho, tá no almoço, tá curtindo a Momento FM, é um prazer ter a sua companhia. 991-237132 é o WhatsApp da Momento. É, se possível, mandar parabéns para Claudecir Nespolo, que nesse dia está de aniversário, né, de sua tia Nadir, irmão, sua mãe Hilda. Tá bom, um abraço aí, Claudemir Nespolo, de aniversário hoje. Quem tá fazendo homenagem também é o Sérgio. Valeu, abraço. Rivelino tá na audiência. Um bom dia. Obrigado pela sua companhia. Quem mais tá por aqui? Ivair Correa. Também a Nani tá na audiência. Um bom dia pro Rodrigo Silva. Também a Fabiola tá curtindo a Momento FM. Adriana Gaboardi. Rose na audiência. Vamos nessa, seguindo com o Domingaço.
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1: Participe, fique ligado na Momento FM. Quem mais está por aqui participando? Josué na audiência. Seguimos.

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0: Momento, agora 12:31, bom almoço.
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0: 16 graus a temperatura nesta tarde de domingo. Pessoal que tá almoçando, tá curtindo a Momento FM, é um prazer ter a sua companhia. Quem tá por aqui participando também, mandando sua mensagem, um abraço pra quem? Quem mais? Antônio Ramos tá na audiência, um abraço pra também Ezequiel, tá curtindo a Momento FM. Sônia Maria Prestes, a Cris, tá curtindo? Também a Iraci Lautério. A gente segue por aqui com muito mais música.
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0: 16 graus a temperatura. 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

0: 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Bom domingo pra você ligado na Momento FM. 23 de agosto de 2026, 97,9, 30 mil watts de potência, domingaço.
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0: Momento, agora é meio-dia, 47 minutos.
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0: Seguimos por aqui o nosso Domingaço da 97, você vai participando, você vai mandando sua mensagem por aqui. Boa tarde pro Anderson Goshi, tá ouvindo ao momento desse domingão, preparando o almoço e ouvindo a melhor pra sua mãe Lourdes aqui no litoral sul, em Balneário Rincão. Anderson Goshi e a mãe Lourdes, Momento FM é a melhor, valeu amigo, abraço pra você, excelente domingo.
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0: 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Eita, nós, segue Domingaço.
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0: Momento FM, agora 13 horas pontualmente, fechamos a primeira hora do Domingaço. 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

0: 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A partir de agora vamos abrindo mais uma hora do Domingaço da 97, 23 de agosto de 2026. Sou o Lucas Show, tô por aqui. Vamos juntos nesta tarde com alegria, descontração, alto astral, comunicação positiva e a sua participação no 991237132. E a partir de agora está valendo para você sorteio da Maçoca Sorvete. É só mandar o seu recado. 991237132.
1: Bom dia. Estamos ouvindo o teu programa aqui. Estamos aqui na Fazenda Beira Rio, aqui na casa da minha cunhada. Estamos tomando um gole e sapecando um osso ainda para daqui a pouco, né? Que hoje é domingo, pode almoçar mais tarde. E queria ouvir uma música de vocês aí, O Fundo da Grota. Estamos na escuta do programa. Um abraço e agradeço por atendido.
0: E eu que agradeço a sua participação. Abraço, Isaac, pessoal aí na Fazenda Beira Rio, em Coronel Freitas. Curtindo o momento.
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0: Momento FM, agora 13h16.
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0: Emoção o tempo todo, 991-237132 é o WhatsApp da Momento, mande seu recado, participe. Quem tá por aqui é o Riva na audiência, fala aí, Riva.
1: Boa tarde, meu amigo, show, toca pra nós aí os motão de viola por Riva aí, ó, e o pessoal, ouvintes da Rádio Momento FM aí, aquele abraço, aquele beijo de coração, meu irmão.
0: Valeu, obrigado pela sua participação.
2: Boa tarde, querido, roda a música pra mim, A Dor da Paixão. Meu nome é Irineu Gerst, obrigado se eu for atendido.
0: Boa tarde pra você, obrigado pela sua companhia, prazer, sou o Lucas Show e vamos juntos nesta tarde. Boa tarde, meu amigo da Rádio Momento, Paulo Rogério Cavagnoli, tá na audiência. Vamos nessa, com muito mais música e claro, mande também o seu recado pra você concorrer ao sorteio da Maçoca Sorvete.
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0: Momento, agora 13h30. Boa tarde.
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0: tempo todo em casa, no carro, no trabalho, você manda a sua mensagem, você se liga, você participa do nosso Domingaço da 97. Tá valendo o prêmio pra você. É, tá valendo o sorteio da Maçoca Sorvete, o milkshake da Maçoca. Bonete Tibi está na audiência, quem mais? O Moacir tá por aqui, participando, Valdir Nogueira. Boa tarde pra Silvana. Domingaço, momento.
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2: 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Bom domingo!

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0: 13:45. Boa tarde.
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0: Muito obrigado pela sua companhia. 991237132 é o WhatsApp e você manda o seu recado. Leandro tá participando do nosso sorteio. Quem mais tá por aqui mandando sua mensagem? Boa tarde pro Gilmar Moreira. Também Lorena Alves, obrigado pela sua companhia. Alexandro, quem tá por aqui mandando sua mensagem? Mirley Batista. Vamos seguindo, Domingaço, até as 14 horas.
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0: assim a gente fecha todas do Domingaço da 97. Na sequência tem pra você o Toca Tudo.
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0: Momento, agora 14 horas, boa tarde.
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0: casa, no carro, no trabalho. Momento FM ZY1536, Rádio Momento FM Xanxerê, Santa Catarina. Prazer, sou o Lucas Show e vamos juntos nesta tarde com alegria, descontração e muita música boa no seu rádio. E claro, um show em prêmios, a rádio que mais dá prêmios é a Momento FM. Tá valendo sorteio do milkshake da Maçoca, é só você mandar o seu recado no WhatsApp e ficar à vontade. Vem junto comigo a partir de agora. A gente dá sequência e inicia muito bem o Toca Tudo da Momento. Prazer, sou o Lucas Show e tô por aqui. 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Sempre tem promoções, sempre tem sorteio na Momento. 23 do mês de agosto de 2026, 17 graus a temperatura. Boa tarde.
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0: Momento, agora 14 horas 15 minutos.
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0: emoção o tempo todo, é Momento FM. Boa tarde, obrigado pela sua companhia. 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
1: Bom dia, sou o Flávio, quero participar do sorteio.
0: Boa tarde pra você também. Olá.
1: Boa tarde, sou o Flávio, quero participar do sorteio da Sorveteria Maçoca. Beijo, bom trabalho.
0: Tá certo, tá participando, obrigado pela sua companhia.
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0: Momento, agora 14h30.
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0: Momento FM, agora 14 horas 44 minutos.
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Obrigado pela sua companhia, 97,9 Momento FM, a emoção o tempo todo. Vamos atualizando a temperatura com o sol na capital do milho, 17 graus. 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Participe.

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0: Momento, agora 15 horas, 2 minutos, fechamos a primeira hora do nosso Toca Tudo.
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Seguimos por aqui, ZY1536, Rádio Momento FM Xanxerê, Santa Catarina. Vamos abrindo mais uma hora do Toca Tudo da Momento. Dia 23 do mês de agosto de 2026. Temperatura na casa dos 17 graus. Sou o Lucas Show e vamos juntos por aqui, abrindo mais uma hora. Toca Tudo, Momento. Toca Tudo. 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
2: 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Bom domingo, vai positiva na Momento. 17 graus a temperatura com sol na capital do milho e nos altos da Avenida La Salle.

0: Momento, agora 15 horas 17 minutos. Boa tarde. É emoção o tempo todo, momento. Obrigado pela sua companhia. Seguimos por aqui com Toca Tudo, com mais música.
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emoção o tempo todo, Momento FM. Bom domingo, obrigado pela sua companhia. Toca tudo. Agora 15 horas 30 minutos. Boa tarde.

0: Emoção o tempo todo, momento FM, obrigado pela sua companhia, vai participando, vai mandando sua mensagem e vai participando do nosso sorteio da Maçoca Sorvete. Neste domingo, com sol na capital do milho, 17 graus a temperatura, mais o dia do inverno.
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0: Momento, agora é 15 horas 45 minutos, boa tarde.
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0: A gente segue em 97,9 com a nossa programação do Toca Tudo da Momento. Então participe, 991237132 é o WhatsApp.
1: Boa tarde, eu sou o Flávio. Quero participar do sorteio da sorveteria Maçoca. Beijo, bom trabalho.
0: Valeu, tá participando?
2: Oi, meu nome é Angélica e eu queria participar do sorteio que ganha o sorvete da Maçoca. Eu queria muito participar e ganhar, obrigada.
0: Tá certo, obrigado pela sua participação também. Quem tá por aqui, Eliane Weber Moraes dos Santos, tá na audiência, tá participando do sorteio. E a gente segue com mais um Toca Tudo.

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Momento FM Emoção, o tempo todo a gente fecha mais uma hora do Toca Tudo, Momento. 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Momento agora, 15 horas 59 minutos. 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

0: ZYU536, Rádio Momento FM Xixere, Santa Catarina. Muito boa tarde, obrigado pela sua companhia, vai mandando sua mensagem, vai participando. Sou o Lucas Show e vamos juntos até as 17 horas. Boa tarde para você ligado na
1: boa
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1: Boa tarde, aqui é a Irene. Eu quero participar do sorteio do sorvete aí, da maçoca.
0: Tá certo, tá participando. 23 do mês de agosto de 2026, temperatura na casa. Vamos atualizando a nossa temperatura, 17 graus. Vamos abrindo mais uma hora, seguindo com mais música boa.
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Muito obrigado pela sua companhia. A gente segue por aqui com o nosso Domingaço da 97. Toca! Momento, toca tudo!

0: Momento, agora é 16 horas e 17 minutos. Boa tarde.
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0: promoção o tempo todo, Momento FM 991237132 é o WhatsApp. Mande seu recado, tá valendo o sorteio da Maçoca Sorvete. Boa tarde pra quem? Pedro Antônio do bairro Toniel tá na audiência, tá participando. A gente vai com mais música pra você.
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1: Momento, agora 16h31.

0: Momento, agora 16h31.
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0: 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Obrigado pela sua companhia.
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0: Momento, agora 16h45.
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0: Emoção o tempo todo, chegou a hora de a gente trazer o contemplado de hoje do nosso sorteio da Maçoca Sorvete. Então fique à vontade, para você que está na audiência da Momento FM, agora tá valendo o nosso sorteio. Vamos lá, nossos ganhadores, boa sorte para você que participou. Durante a tarde, a gente vai trazer os nossos contemplados de hoje. Boa tarde para quem?
1: Oi, meu nome é Angélica e eu queria participar do sorteio que ganha o sorvete da Maçoca. Eu queria muito participar e ganhar. Obrigada.
0: Parabéns, Angélica. Você foi contemplada também de hoje do nosso sorteio da Maçoca Sorvete. Quem mais? Quem mais? Quem mais? Fala aí. Boa tarde. Tá certo, quem ganhou também foi a Flávia, final do telefone 4726. Flávia, você foi contemplada e também, quem mais? Quem mais? Fim do telefone 3960, Angélica. E a todos que participaram, obrigado. Toca tudo.

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3: Sempre. Sempre na melhor companhia. Obrigado pela sua companhia. A gente se encontra. Vou deixando as últimas de hoje. Até mais. Tchau.

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0: Boa tarde, 5 e 1.
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0: Boa tarde! Cheguei para fazer companhia para você nesse fim de tarde, de domingo e também início de noite. Eu faço companhia para você até as 10 horas da noite, através das ondas sonoras da 97 aqui na Poderosa do Oeste, Momento FM. Então participa comigo, manda seu WhatsApp para cá no 991-23-71-32. Ô, domingão lindo, coisa boa, bem ensolarado, né? Muitos ficavam no sol aí, quando viam o sol, saíam correndo pra sombra, na sombra ficavam um frio, voltavam pro sol. E assim foi indo, né? É alegria, companhia garantida aqui na 97. Vem comigo, eu sou Jonathan William e faço companhia pra você até as 10 horas da noite. Participa comigo, então manda o seu WhatsApp pra cá. Vamos iniciando o nosso domingo muito bem aqui nesse finzinho de tarde com Mato Grosso e Matias. Depois vem Chico Rei e Paraná, porque se é sucesso, toca na Poderosa do Oeste.
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0: Boa tarde, 5h16.
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0: Momento FM, emoção o tempo todo. Você que tá ligadinho nas ondas sonoras da 97, participa comigo aqui, eu faço companhia pra você até as 10 horas da noite. Boa tarde, tudo bem? Olha só quem tá aqui com a gente, Jaqueline do bairro Sufiati, fazendo aquele pedido especial, né? Ela quer Não Aprendi a Dizer Adeus com Leandro e Leonardo, vamos tocar logo em seguida, tá bom, Jaqueline? Muito obrigado pela audiência e obrigado por estar sempre aqui sintonizada nas ondas sonoras da 97. É um prazer ter você aqui com a gente. E tem pedido chegando também do meu amigo Rivelino. Fala, Riva! Ele tá pedindo Toalha Molhada com Chris e Ralph. Vamos tocar também, é claro. Se é sucesso, sempre toca aqui na Zona de Sonora da 97. Então participa comigo aqui, manda seu WhatsApp no 991-23-7132 e faça parte desse final de tarde da Momento FM e início de noite também, porque eu vou estar aqui fazendo companhia pra você até as 10 horas da noite. Vamos seguindo aí com Não Aprendi a Dizer Adeus. Depois vem Toalha Molhada aí no nosso amigo Rivelino.
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0: Boa tarde, 5:30.
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Emoção o tempo todo é Momento FM. Se acalma aí, Rivelino. Tá emocionado hoje? Brincadeiras à parte. Sempre ladinho aqui na nossa programação. Boa tarde, Vanusa. Obrigado também. Deus te abençoe, querida. Tá sempre ligadinho aqui nas ondas sonoras da 97. Oh, e o meu amigo Gerson, desta lá da Nada Leite Materiais de Construção, chegou aqui com o seu repertório musical. O homem tá pedindo aí Menina da Aldeia, né? Lourenço Lourival e Olhos de Luar com Cristi Ralph. Vamos tocar logo em seguida, porque se é sucesso, toca na 97. Um abraço pra ti, Gerson. Um abraço também pra quem manda aí na casa, né? Da

0: Miraci, tá ligadinha sempre na Zona Sonora da 97, né? São nossos parceiraços aqui da Momento FM, então participa comigo aqui, manda o seu WhatsApp pra cá no 991-23-7132. Eu faço companhia pra você até as 10 horas da noite. E qual é a temperatura aqui da capital do milho? Vamos atualizar agora. A tarde tava bem quente, agora começou a dar uma esfriadinha aí, já estamos em 15 graus, né? Hoje chegamos até 24 graus à tarde aí. Vamos seguir a nossa programação da Poderosa do Oeste com Lourenço e Lourival e depois vai tocando sucesso, porque se é sucesso sempre toca na Poderosa.
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0: Boa tarde, 5h45.
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0: 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Boa tarde, Sabrina. Boa tarde, Cipó. Vocês estão sempre ligadinhos aqui na Zona Sonora da 97, né? Pessoal lá de Adamantina, São Paulo. Estão lá nos acompanhando pelo aplicativo da Momento FM. E você está me ouvindo por onde? Pela Zona Sonora da 97, pelo aplicativo da Momento FM, pela Radiosnet ou através do site. Me diz aí de onde você está me ouvindo. Está em casa, está no trabalho, está fazendo visita na casa de algum amigo, algum parceiro, algum familiar, e aí, se eles não estão ouvindo a Momento aí, você tem que falar, ó, sintonia da Momento, sintonia da Poderosa do Oeste. Olha só, né, Sabrina Cipó já me acompanha aí pelas ondas sonoras das rádios, né, uma longa data já, né, eu comecei a fazer um ano na outra emissora lá, eles começaram a me acompanhar e desde então nunca me abandonaram, né, que é um tempão fora aí, desde 2023, fora dos microfones, das rádios, e eles também aí, né, voltei e eles voltaram junto comigo. É sempre uma alegria enorme, né, ter vocês comigo, sempre prestigiando e fazendo parte desta minha caminhada, da minha trajetória aí nas ondas sonoras das rádios. Então vamos seguindo com muito mais sucesso aqui na Poderosa do Oeste, Rick Renner, né, depois vamos tocar. Agora vem aí Liv e Laura, Meninas do Chapéu Master. Depois vem Moleca, Rick Renner, a pedido lá da Sabrina do Cipó, lá de Adamantina, São Paulo. Participa comigo aqui, manda o seu WhatsApp pra cá no 991-237-132. Eu faço companhia pra você até as 10 horas da noite. E hoje tem, a partir das 6h30 da tarde, tem jogo da Chapecoense, né? Tem jogo da Chapecoense e São Paulo. Vamos atualizando também aqui o placar pra vocês. É, pra saber aí qual vai ser o resultado deste jogo aí, né? Não é fácil enfrentar São Paulo. E assim nós vamos seguir na nossa programação aqui na Poderosa do Oeste com Lívia e Laura.
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0: Boa tarde, 6 horas.
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0: 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Você que tá ligadinho nas ondas sonoras da 97.9, participa comigo aqui, manda o seu WhatsApp pra cá no 991-23-7132. Eu faço companhia pra você até as 10 horas da noite. Ô, fala, meu amigo Eliseu Oliveira, lá do bairro EFAP, do loteamento Thiago, tá participando aqui com nós, tá pedindo Rios da Babilônia, ele disse, com qualquer um, com qualquer banda que cante Rios da Babilônia, vamos tocar também, tá? Vamos tocar depois pra seguir aí, vamos tocar Os Atuais do Barco do Amor, depois Amiga.com também, com banda Passarela, tá? E assim nós vamos seguir na nossa programação, participa comigo aqui, manda o seu WhatsApp pra cá no 991-23-7132, um abraço, Eliseu. Também tem a Bianca Karen, né, aí de Chapecó aí, do bairro EFAP, também do loteamento Alice, né? Porque o bairro EFAP lá em Chapecó tem mais de 150 mil habitantes, né? Mas são vários loteamentos muito bem estruturados, aquele bairro lá, né? E assim nós vamos seguindo a nossa programação da Poderosa do Oeste com Rios da Babilônia.
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0: Emoção o tempo todo é momento FM. Ô, Jonathan, me diz uma coisa, você toca em sertanejo dos mais atualizados? Claro que eu toco, com certeza, é só você pedir que eu toco, não tem não tocar, né? Com certeza, vamos em Panda, tocamos, é claro que tocamos, qual é a sua pedida? É Panda, então vamos tocar também, tá? Vamos rodar logo em seguida aí pra vocês, tá bom? E não é só você que também tá pedindo aqui, ó, tem mais ouvinte, ó, pedindo o Pedro, Paulo e Alex, e nós vamos tocar, é claro. Um grande abraço pra todo o pessoal lá do bairro Santa Terezinha, que tá ligadinho aí na Zona Sonora da 97. Um abraço especial aí pro seu Jair, a dona Iracina, que tá ligadinha na programação. Ô, dona Iracina, a senhora tá fazendo o pedido aí, eu mesmo, ó, será? Ou é algum filho apaixonado que não quer mandar mensagem pra nós aqui na rádio, hein? Ele tá usando o telefone da senhora, me conta como é que é essa história aí, hein? Me diga, como é que é? Isso é sucesso, sempre toca aqui na Poderosa do Oeste, né? Toca nessa rádio com um canhão de audiência. Oi, tudo bem? Toca uma música à sua escolha. Gostaria de participar do sorteio. Não tem mais o sorteio, já foi, tá? O Lucas Show já fez antes o sorteio, tá bom? Antes já teve o sorteio, tá? Mas vou tocar uma música, tá? Vou tocar aí, ó, por Eu Te Seguro com Panda, depois vem Entregador de Flores, Peão Todo Tatuado, depois Apaixona Muita Gente com Rio Negro e Solimões. E assim nós vamos seguir na nossa programação, participa aqui comigo, manda o seu WhatsApp pra cá no 991-23-71-32. Temos mais áudio, quem será? Vamos ver quem... Boa tarde.
1: Boa tarde, Felipe Fraco da Vila União. Peço uma música, Menina no Porto Cabeça, lá pro Corte.
0: Qual é a música?
1: Boa tarde, aqui o livro Craco da Vila União.
0: Ô, Lívio!
1: Peço uma música, Menina Não Corta o Cabelo.
0: Menina Não Corta o Cabelo, toquei antes, tá bom? Toquei antes, ô, Lívio. Já toquei. Pede outra, vamos tocar outra, homem. Vamos tocar outra, essa eu toquei antes, tá bom? Pede outra música aí que eu vou te atender, tá? Tamo aqui pra isso, vamos animando o seu fim de tarde aqui na Zona Sonora de 97. Logo, logo começa o jogo de Chapecoense e São Paulo, inicia às 18h30 e eu faço companhia pra você até às 10 horas da noite, então eu vou te atualizando e o placar também do jogo da Chapecoense, né? E assim nós vamos seguindo a programação da Poderosa, então vamos lá com Panda!
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0: Boa tarde, 6:30.
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0: 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Você que tá ligadinho nas ondas sonora 97.9, participa comigo aqui. Manda sua mensagem pra cá no 991-23-7132 e participa comigo, eu faço a companhia pra você até as 10 horas da noite. E, se, e aí, vamos ver se iniciou a partida aí de Chapecoense e São Paulo. Ainda não. Aqui, ó. Pelo menos aqui não atualizou pra mim ainda. Não começou aqui aonde eu tô acompanhando, né? Não tô acompanhando através da TV, tô acompanhando pelo site. Ô, Paulo Sérgio, um abraço, Paulo Sérgio lá de Bom Jesus. Um abraço pra ti, um abraço pra todos. Toda essa galera especial aí, né? Que é de Bom Jesus. Sempre na sintonia aí, nós temos em Bom Jesus nosso grande parceiro aí da Metalúrgica, o Maia, né? Nosso parceirão aqui, fez bastante serviço aqui também nas novas instalações da Momento FM. Ô, Rivelino, te acalma, homem. Você manda um áudio atrás do outro, tá bom? Vou tocar depois as músicas. Te acalma. É com tempo. Nós temos até as 10 da noite pra se divertir aqui, tá bom? Então participa comigo aqui, manda sua mensagem pra cá. Eu faço a companhia pra você até as 10 horas da noite. Vamos seguindo aí com mais sertanejo atualizado. Depois nós vamos voltando aí pro ritmo de bailão. Vamos voltando aí pro ritmo dos sertanejos mais antigos, que nem dos outros, né? E assim nós vamos seguindo na programação.
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0: Boa tarde, 6h45.
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0: 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Olha só, tem uma companhia também do pessoal lá na Palhoça nos ouvindo. Ah, estão ligadinhos nas ondas sonoras da 97, estão participando também, pedindo aí música. Vamos tocar, estão pedindo Apartamento 104, Grupo Festerê, vamos tocar. Temos áudio também do nosso ouvinte, vamos lá. Ô, Vanusa, verdade, é, tem mesmo. É, tu sabe do que eu estou te respondendo, né? Faz parte, é assim mesmo, a comunicação é assim, não tem o que fazer, né? Fala, Olivo!
1: Boa noite, meu nome é Olivo Crack. Moro na Vila União. Peço música com o Alemão do Forró.
0: Uma música com o Alemão do Forró. Vou tocar logo em seguida. Oi, atende aí, né? Tem com o Alemão do Forró. Fala, Paulo Melo! Boa noite, meu nobre. Boa noite. Também sempre ligadinho nas ondas sonoras da 97. E aí, qual tá o placar do jogo? Tá 0-0, né? São 16 minutos do primeiro tempo de Chapecoense e São Paulo. E tá no 0-0 ainda. É, participa comigo aqui deste domingão fantástico aqui, né? Na Zona Sonora da 97. Participa comigo, manda sua mensagem pra cá no 991-23-71-32. Lembrando, tem gente nos ligando, lembrando que nós não atendemos ligação, tá? Não atendemos ligação e o nosso telefone fixo ainda não está ligado nos estúdios, mas nós não atendemos ligações através do WhatsApp, tá bom? Tem gente ligando aí, ó. É, tem mais de 22 chamadas perdidas, só que nós não conseguimos atender, porque o nosso WhatsApp é no computador, tá? Aí nós não conseguimos atender, mas você pode mandar mensagem, pode mandar áudio, que eu vou te atender o pedido. Vou atender seu pedido musical, vou atender qual for o seu pedido aqui, tá bom? Vamos seguir na nossa programação com Banda Champions, 25 anos lá pro nosso amigo Rivelino, depois pro seu Olivo. Oi, atende aí com Alemão do Forró e o pessoal lá da Palhoça, né, que tá ligadinho na nossa programação, a Grupo Festerê, Apartamento 104. E assim nós vamos seguir na programação da Poderosa do Oeste.
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0: Boa noite, 72.
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0: 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Você que tá ligadinho nas ondas sonoras da 97, participa aqui comigo, manda seu WhatsApp pra cá no 991-23-71-32 e eu faço companhia pra você até as 10 horas da noite. Aí atualizando, 32 minutos de jogo, né? Chapecoense São Paulo 1-0 pra Chapecoense. Quem tá participando aqui comigo? Boa noite, toca aí pra mim, Luan Pereira, moletom, é a minha Padilha, muito obrigado, se for atendida, vai atender, eu sempre, com certeza vocês sempre são atendidos. Oi, Jonathan, hoje a música vai ser a sua escolha, bom fim de domingo, tô ligadinho no momento, é a Rose lá de Jesus Cantos também que tá. Ô, vou tocar uma música que você gosta, tá? Só meu assume com banda ativa, tá bom? E vamos também tocar moletom com Luan Pereira aí, a pedido da minha Padilha, tá bom, Mi? Participa comigo aqui, manda o seu WhatsApp pra cá no 991-23-7132. Eu faço companhia pra você até as 10 da noite. Isso mesmo, levando muita alegria alto astral pra dentro da sua casa, do seu trabalho, você que tá na rodagem, você que tá nos acompanhando aí, nos levando de carona também, né? Sempre levando muita alegria pra todos vocês, nossos ouvintes, inclusive os melhores ouvintes. E assim nós vamos seguindo a nossa programação da Poderosa do Oeste.
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3: Vamos cantar junto aí, galera, vai!

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0: Boa noite, 7h15.
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0: Emoção o tempo todo é Momento FM, você que tá ligadinho nas ondas sonora da 97. Participa comigo aqui, manda sua mensagem pra cá no 991-23-7132. Eu faço companhia pra você até as 10 horas da noite. Vamos ver aqui, ó. Aí, ó, 44 minutos de jogo entre Chapecoense e São Paulo e continua 1-0 pra Chapecoense, né? Mas a Chapecoense tá lá na lanterna da lanterna também, né? Na classificação do Brasileirão da Série A. Eu não sou muito de futebol, né? Mas a gente vai estar atualizando, porque é um dos times, o time mais próximo da gente aqui é a Chapecoense, né? Eu mesmo nasci e me criei ao redor dos estádios da Chapecoense, lá em Chapecó, né? Sou chapecoense, né? Então, às vezes eu acompanho, mas não sou fã de futebol, mas a gente vai atualizando sempre o nosso amigo ouvinte, os nossos queridos ouvintes aí, para que saiba qual é o placar do jogo, né? E vamos seguir a nossa programação aí com o JJSV Morena.
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0: Obrigado, moçada! Valeu!
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0: Isso aí, emoção o tempo todo, é Momento FM. Você que tá ligadinho na Zona Sonora da 97.9, participa comigo aqui, manda o seu WhatsApp pra cá no 991-23-7132. Eu sou Jonathan William e faço companhia pra você até as 10 horas da noite. Boa noite! Gostaria de ouvir a música Eu Quero Ver Beber com a banda Silverson. E ele tá pedindo, Rogério Magrão, vou tocar Rogério Magrão também aqui, depois eu toco Silverson pra ti também, tá bem, Albino? Você é brigadinho aqui na Zona Sonora da 97. Me fiz o teu pedido antes, né? Já toquei Luan Pereira Moletom antes que você pediu, tá bom? Então você participa comigo aqui, manda o seu WhatsApp pra cá no 991-23-7132. Intervalo do jogo de Chapecoense e São Paulo, 1-0 pra Chapecoense. E as temperaturas aqui, começamos nossa programação hoje com 16 graus, já tá em 11 graus. Tá esfriando e eu tô sentindo que o frio tá chegando. Pensei que ele já ia embora, né? Porque ontem e hoje tava um sol, coisa mais linda. Deu pra lavar roupa, deu pra secar roupa, deu pra fazer tudo, né? Com esse sol, deu até pra lagartear lá, chupando bergamota e tomando chimarrão no sol hoje. É? Você fez isso hoje ou não? Você tá me ouvindo da onde? Você tá me ouvindo de casa, do trabalho? Você tá me levando de carona por da onde? Você está sintonizado na 97? Você está nos acompanhando pelo aplicativo da rádio, pelo site ou pela Radiosnet? Só não escuta Poderosa do Oeste quem não tem internet ou quem não quer ligar o rádio, né? E assim nós vamos seguir na nossa programação com Rogério Magrão e banda.
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0: Boa noite, 7h45.
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0: 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É Momento FM. Você que tá ligadinho nas ondas sonoras da 97.9, participa aqui comigo. Manda seu WhatsApp pra cá no 991-237132. Eu faço o comandante pra você até as 10 horas da noite. Boa noite, Salete. Apareceu a Salete Sandrinho. Faz tempinho que tu não me manda mensagem, né, Salete? Tá ouvindo outras rádios aí, é? Tá ouvindo outras rádios porque não vi mais mensagem, ó. Semana inteira tu aí há 15 dias no comando do É Bailão. Domingo passado você não me mandou mensagem. Durante a semana você não me manda mensagem, ó. Eu tô marcando você, viu? Eu vi que você sumiu. O que você tá fazendo? Tá nos traindo? Abraço, Salete, sempre ligadinho aqui na programação da 97, sempre participando, né, Salete? Um abraço aí pra ti, um abraço pra toda a tua família que também sempre tá ligadinho na nossa programação. E assim nós vamos seguindo a nossa programação da Poderosa do Oeste. Participa comigo aqui, manda sua mensagem no 991-237132. E vamos seguindo com música, o Calmon, 3 mil vezes te amo.
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0: Beijo, graças a Deus, vocês.
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3: Contratei um pintor, Flávio Dalcinha, aqui na 97. Abraço pro nosso grande amigo Eli Konapka. Tá sintonizado.

0: 97.9 é Momento FM. Você que tá ligadinho nas ondas sonoras da 97, participa comigo aqui, manda o seu WhatsApp pra cá no 991-23-7132. Ô, Salete, eu não sabia, querida. Ah, que Deus conforte o coração de você e toda a família, tá bom? Deus te abençoe. Fala, meu amigo Alessandro. Olá, o vídeo sintonizado na Momento.
1: Boa noite, Jonathan.
0: Boa noite.
1: Tô curtindo o Momento, trabalhando.
0: Ah, eu sei, vocês são fantásticos.
1: São top, viu?
0: São, né?
1: Toca uma aí pra nós aí, pro pesado do Vai Dirota aí, que estão trabalhando aí. Olha, com uma música bem bonita pra nós aí.
0: Ó, eu sei que não são taxista, né? Mas eu vou colocar essa aqui, ó. Taxista, amigo. Ah, dá na mesma, né? Alessandro, um abraço pro Alessandro, Daniel, Renato, toda essa galera fantástica, maravilhosa aqui, a do Vai de Rota. Se for beber, chama o pessoal do Vai de Rota. Não vai dirigir, viu? Se for beber, não dirige. 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Ô, Alessandro, vou mandar pra vocês aí, ó, Portal da Serra, participação Rainha Musical, O Taxista, tá? Vamos seguindo a nossa programação aqui da Poderosa do Oeste, participa comigo, manda o seu WhatsApp pra cá no 991-23-7132. Vamos ver como é que tá o placar aqui do jogo, tá? Continua 1-0 ainda pra Chapecoense, né? 1-0 pra Chapecoense, e a temperatura já foi pra 10 graus, já baixou 7 graus desde a hora do início do programa, né? E assim nós vamos seguindo a programação da Momento FM.
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0: vocês que cantaram Cabana São Francisco. Obrigado, gente. Valeu, galera.
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0: Boa noite, 8h15.
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0: Emoção o tempo todo, é momento FM. Você que tá ligadinho na Zona Sonora da 97.9, participa aqui comigo, manda seu WhatsApp pra cá no 991-23-71-32. Ô Alessandro, o pessoal tá pedindo calcinha de renda, Panda, participação Gustavo Lima, né? Pessoal do Vai de Rota, vamos rodar e logo em seguida, tá bom? Depois vamos tocar bala alojada pra aproveitar essa pegada aí do sertanejo também. Depois vem Simone Mendes também, tá bom? Um abraço pra todos vocês, essa galera especial aí do Vai de Rota, também é nosso parceiro, né? Se for beber, não dirige. Se for querer sair de carro, vai e volta com segurança, chama o pessoal do Vai de Rota. Um abraço pra todos vocês aí. Valeu, Alessandro! E vamos seguir na nossa programação aqui com Panda, calcinha de renda.
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0: Emoção, o tempo todo é Momento FM. Você que tá ligadinho nas ondas sonoras da 97.9, participa comigo aqui, manda seu WhatsApp pra cá no 991-23-71-32 e participa comigo, eu faço companhia pra você até as 10 horas da noite. Encerrado o jogo de Chapecoense e São Paulo. Chapecoense vence São Paulo de 1-0 e domingo da semana que vem, dia 30 do 8, tem também Grêmio e Chapecoense. Chapecoense vai até o Rio Grande do Sul pra enfrentar o Grêmio, né? E no dia 6 do 9 também tem Corinthians e Chapecoense. Olha aí, ó. Foi feita a seleção de música pro pessoal lá do Vai de Rota. Um abraço pra todos vocês aí que sempre estão ligadinhos, sintonizados junto com nós. Abraço nosso grande amigo Seco Teodoro do Portal 10. Também tem lançamento do Portal 10, Destino Ingrato, é o nome da música. E também tem no YouTube já também lançamento do, né, do videoclipe dessa música aí. Isso mesmo, vamos seguindo aí com o Portal 10, André Renner, depois vem Banda Mercosul e Banda Atlas. É uma seleção de música maravilhosa, porque se é sucesso sempre toca aqui na poderosa do Oeste, a raça, essa rádio, qual é um canhão de audiência.
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0: sucesso, grupo Carisma. A todas as senhoritas. Valeu!
1: Obrigado, André. Obrigado por essa oportunidade. Bailando das Antigas é um projeto que já deu certo.
2: Amém. 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

Primeiramente, uma boa noite a todos os ouvintes da Rádio Momento FM. Aqui quem fala é DJ Vivo. Gostaria de ouvir uma música da banda Teodoro e Sampaio. E se a casa cair, deixa que caia.

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1: Boa noite, 8h44.
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0: Emoção o tempo todo, é Momento FM, você que tá ligadinho na zona de sonora da 97.9, participa aqui comigo, agora aí ó, tá baixando as temperaturas aí na capital do milho, valendo né, já estamos em 9 graus, boa noite! Ivan Mota lá de Marau, sintonizadinho aí na 97, ouvindo lá, né? Eu conheço o pessoal da Terra do Carisma, conheço o pessoal da Banda Carisma, Banda Prisma, já tive aí também, inclusive, em festa, né? Na sede do pessoal do Carisma. Vou tocar, inclusive, vamos tentar tocar Banda Carisma, depois tocar a Banda Prisma, e assim nós vamos seguindo. Salete, um abraço pra Salete e todo esse pessoal do bairro Colato. Ah, tá pedindo Vanderlei Rodrigo, Vanderlei Rodrigo. Meu céu, meu mel, não é céu de mel, é céu de mel que eu saiba essa música, né? Céu de mel. Isso aí, fala, people!
1: Primeiramente, uma boa noite a todos os ouvintes da Rádio Momento FM. Aqui quem fala é DJ People. Gostaria de ouvir uma música da banda Teodoro e Sampaio. E se a casa cair, deixa que caia. Logo mais à noite, Rama, Centro de Eventos. Um abraço pra vocês, Momento FM, emoção.
0: O tempo todo, valeu, Pipo, tamo junto. Vai tocar daqui a pouco, tá? E assim nós vamos seguir na nossa programação aqui com Vanderlei Rodrigo, Banda Prisma e Banda Carisma.
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0: Boa noite, 9 horas.
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0: É, moção, o tempo todo é Momento FM. Você que tá ligadinho nas ondas sonora da 97.9, participa comigo aqui, manda o seu WhatsApp pra cá no 991-237-132. Eu faço companhia pra você até as 10 horas da noite. As temperaturas estão baixando cada vez mais aí na capital do milho, né? Começamos o programa com 17 graus e já estamos com 9 graus, né? Que loucura! Eu tive que ligar o ar quente aqui dentro do estúdio, porque o estúdio é gelado. Aí se você não liga o ar quente, mas daqui a pouco eu já fico sem voz, vou ter que desligar isso aqui, né? Ô, Salete, é fã do Vanderlei Rodrigo. É, e tem mais música dele que vai tocar daqui a pouco na programação, né? Todos os meus programas, todas as minhas programações sempre toca Vanderlei Rodrigo. Eu também sou fã do Rei da Gachaca, né? Vanderlei Rodrigo, que agora tá na estrada junto com seu filho... O Rodrigo Maná, né? Ô, Pipo, um abraço pra ti. Vai estar aí tocando, então, no ramo. Vai só lá arrastar o pé, hein, meu amigo? Então participa comigo aqui. Manda seu WhatsApp pra cá no 991-237-132. Eu faço companhia pra você até as 10 horas da noite. Vamos seguindo com Banda Passarela aqui na Poderosa do Oeste. Se é sucesso, toca na Momento.
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